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Os Fingertips no Oceano Pacífico da RFM, eles que muito em breve vão até Cascais, fazem parte do cartaz das Festas do Mar, mesmo ali na Bahia, mesmo em cima da praia. A verdade é que Fingertips vão subir ao palco das Festas do Mar em Cascais no dia 23 de agosto. E a RFM vai lá estar. 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

0: Já a seguir, bem podes contar com Alex Warren e Ariana Grande no Oceano Pacífico da RFM. Só mesmo grandes músicas calmas.
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0: Entre uma viagem, a produção de um bolo, a decoração de uma loja, entre fazer malas e tratar da roupa que foi usada nas férias. Ainda bem que estás com o Oceano Pacífico na RFM. Já a seguir, Risk It All, de Bruno Mars.
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A semana que agora começa seja de bom tom para ti, seja precisamente aquilo que desejas e que preparaste, porque muitas vezes quando nós preparamos tudo sai melhor. Boa noite, boa viagem com o Oceano Pacífico da RFM.

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1: E é assim que chegamos a Porto Seguro, a terra firme. É assim que chegamos ao final do Oceano Pacífico desta noite. Continua a viagem só com grandes músicas na RFM. Eu fico por aqui. Sou a Ana Colasso.
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18: Bom dia, é segunda-feira, mais uma semana a começar com o Café da Manhã. Pedro Fernandes, Mariana Alvim e Luís Pinheiro. Olha, agora é que me apercebi que isto é a base das notícias, não é? Do trânsito. Já viram isto?
19: É.
18: E
19: aqui
18: agora?
19: Preparadinha.
18: E era só tu, nós não falávamos então, não é?
19: Exato, hoje era só eu.
18: Então peraí, que a gente faz isto outra vez, como deve ser. Mas tu não tens trânsito para dar, Mariana Alvim?
20: Tenho. Quer dizer, o trânsito está tranquilo, posso dizer apenas isso. 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
20: 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Hoje temos 40 graus, meus amigos, 40 graus para Évora.
18: Peraí, Luís Pinheiro, tu nem estás cá ainda, agora é que chegaste.
20: 38 para Coimbra, Braga e Castelo Branco, 37 graus hoje para Lisboa e Porto Alegre, 35 para Setúbal e Leiria, 32 para a Guarda, Porto hoje com 31 graus de máxima. Está quentinho!
18: Está quentinho.
20: Está quentinho.
18: Sabes o que é que foi? Achavam que nós já íamos de férias hoje. Não, só vamos para a semana.
21: Tu achaste que eu ia hoje, não é? Nem me ligaste o microfone?
20: Vai para a cama,
21: eu já estava.
20: Volta para a cama.
18: Às vezes apetece-me tudo calço um bocadinho, percebes?
21: Mas olha, eu estou de volta e uma semaninha fora e estou cheio de coisinhas.
18: Ui, ui.
20: Trouxe bom, conchas.
18: Vamos então às notícias que a Lidiana já está à espera. Agora sim, Lidiana, estás pronta?
19: 3,
18: já estavas, não é?
19: 2,
18: 1.
21: Que pressão.
19: Bom dia, sou a Liliana Monteiro. Arranca hoje a inscrição para a época especial dos exames nacionais no secundário. Termina depois, na próxima sexta-feira, uma fase destinada a todos os alunos para compensar os atrasos na correção digital dos exames nacionais. A medida excepcional foi anunciada pelo Ministério da Educação, que assim quer garantir que os estudantes que tiveram acesso às notas tardiamente possam realizar novamente os exames em setembro, tendo mais tempo para se preparar. Depois desta época de exames, há então uma outra prevista entre 3 e 8 de setembro. Os preços dos combustíveis voltam a ter hoje uma subida significativa. O gasóleo deverá aumentar cerca de 7,5 cêntimos por litro. Já na gasolina, a subida é de quase 3 cêntimos, isto com os descontos do ISP. Suspeitas de corrupção na arbitragem chegam à Polícia Judiciária. A Judiciária estará a investigar uma queixa de denúncia de alegadas fugas de informação sobre nomeações de árbitros e contactos entre responsáveis da arbitragem e dirigentes. De acordo com o Jornal Público, em causa estarão alegados crimes de corrupção e também de tráfico de influências. Incêndios em França. França. O governo e o gabinete de crise reúnem-se esta manhã a pedido do presidente Emmanuel Macron. Pelo menos 220 mil pessoas já tiveram de ser retiradas de casa. As chamas ameaçam a localidade de Bordeus. Já em Espanha, os incêndios de Ávila e de Madrid já se fundiram. É o que diz o delegado do governo em Castela e Leão, citado pelo El País. No terreno estão mais de 100 operacionais portugueses a ajudar no combate às chamas. Nos últimos dias já arderam pelo menos 77 mil hectares. Mais de 90 mil pessoas foram retiradas ou confinadas. A escritora Lídia Jorge, Prémio Camões 2026, recebe precisamente esta distinção estatal austríaca de Literatura Europeia 2026 hoje, isto pelo conjunto da sua obra. O prémio é atribuído pelo Ministério Austríaco da Cultura, tem um valor de 25 mil euros, é entregue à escritora no âmbito do Festival de Salzburgo.
18: Ai, quando é que veremos a nossa Mariana Alvim ganhar este prémio de literatura?
20: Ah, daqui,
18: está,
20: daqui,
18: está para
20: daqui
18: breve.
20: É mais romance.
18: Está para breve. Se calhar para o ano. Se calhar é já para o ano.
20: Não, que eu pesquei a outra. Grande ideia, Jorge.
18: Este é o teu café da manhã. Pedro Fernandes, Mariana Alvim, a escritora, e Luís Pinheiro, o repórter.
21: E tu?
18: Pai, eu estou aqui só a fazer-vos brilhar.
21: O homem,
18: a obra.
21: O cara do momento.
18: Fica por aí com o teu café da manhã. Bom dia.

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0: Bella Kay, I love it, I love it. Bom dia, estás com o Café da Manhã da RFM e temos coisinhas.
1: Conchas. Luís trouxe conchas, esteve na praia.
2: Eu trouxe conchinhas para todos vocês, em formato de colar. Estão todas penduradinhas e pronto, vai ser meu negócio este verão.
0: Olha que bonito. Praia. Obrigado, Luís.
1: Ontem o meu filho foi de porta a porta a vender pulseiras de miçangas.
2: Foi.
1: E fazemos sociedade. Ele tem miçangas, tu tens conchas.
2: Eu no outro dia perguntei-lhe como é que estava com o negócio dele na apresentação do teu livro.
0: E ele disse, o nome é muito giro.
2: E ele disse assim, mas ele já tem um discurso preparado. Ele disse assim, está a correr bem, agora estamos um bocadinho parados, mas vamos voltar.
1: Ele tem uma sócia.
0: Estamos fechados para balanço, não é?
1: Ele tem uma sócia. Foram ontem os dois porta a porta.
0: Mas isso é muito engraçado. Por acaso há muitos miúdos que no verão montam estas ideias de negócio para ganhar uns trocos, não sei qual é a necessidade.
1: Querem comer mais gelados do que os pais dão.
0: Eu acho que lá está para tentarem ter alguma autonomia, não é?
1: Claro.
0: Ainda no fim de semana fui correr e também estava lá uma menina com uma geleira a vender águas a quem passava e o pai a controlar a alguma distância. Não, porque ele já levava água. Eu ia correr e levava água.
2: Mas olha que também estão inflacionados. Porque,
0: claro,
2: por exemplo,
0: tem que ter lucro.
2: Costa da Caparica. As pulseiras, no outro dia foram vender pulseiras e estava cada uma a 2 euros. E no Algarve, isto já há uns anos, eu lembro-me que vendiam cada pulseira a 5 paus.
1: Ai não, meu filho, 2 euros.
2: 2 euros é um excelente preço. Agora,
0: mas já está,
2: Algarve
0: as pulseiras,
2: inflaciona.
0: As pulseiras, tu compras a matéria-prima e há ali a mão de obra. Agora, estes negócios das águas, tu vais comprar aqueles hipermercados onde é baratinho e depois estás a vender
1: margem.
0: A 1 euro, não é?
2: A é a margem.
0: Eu não sei quanto é que a menina estava a vender água, mas deve ter uma boa margem.
1: Mas olha, meu filho do meio já fez muito dinheiro a vender limonadas.
2: Foi.
0: Estás a ver, estás a ver.
1: À porta do restaurante do meu marido, vende limonadas aos turistas.
2: Pai, isso é estranho.
1: E quando ele era pequenino fazia imenso sucesso. Ele agora deu um salto, está enorme. Oh, Diogo, eu acho que não vais vender tantas limonadas como já
0: não
1: vendeste.
0: És tão fofinho,
1: já não
0: é?
1: És tão fofinho.
2: Mas é pôr o Matias, agora é pôr o Matias, claro, com limonadas e Miss Missanga.
1: Mas o Diogo fica zangado porque a ideia das limonadas foram do Diogo, foi do Diogo.
0: Eu quando era miúdo apanhava de conchinhas, lá está, conchinhas da praia. E pintava com canetas, caneta de filtro.
2: Ah, certo.
0: Fazia decoração nas conchas e vendia. As maiores tinham um preço mais caro, as pequeninas mais barato. E até vendia algumas. Mas lá está, as pessoas compram por pena,
1: porque
0: não é?
1: Fofinho.
2: Mas fizeste dinheiro, tipo.
0: Então, olha, como é que achas que eu comecei o meu negócio?
2: Claro, foi isso. Não, mas dinheiro tipo, sei lá, 20 euros. É que eu nunca consegui.
0: Pá, na altura era escudos, Luís.
2: Ah, pois é.
0: Dizer-te, mas era escudos.
1: Mas não tens o meu filho e a amiga indignados porque assim, mãe, havia pessoas dentro de casa que nós ouvimos o barulho e não abriram a porta. Ah. Isso, meu amor, tens de perceber o outro lado. Eu, se estiver num domingo no sofá e crianças baterem-me à porta, também sou capaz de não abrir.
0: Isso é como no Halloween, não é? Apaga as luzes. Não está cá ninguém. Deixa-os tocar.
1: Mas pronto, fizeram 6 euros. Venderam 3 pulseiras, 6 euros, 3 para cada.
0: Pá, que
2: nada mal.
0: Que maravilha.
2: Num quarteirão? Ou não, num prédio?
1: No nosso prédio, porque nós não deixámos.
2: Excelente.
1: Nós não os deixámos ir para mais longe, porque nós não queríamos acompanhá-los.
2: Num prédio de 3 pulseiras, pá, parece-me um salto positivo.
1: Não é?
0: Que maravilha.
2: Olha,
0: que
2: parabéns.
0: Maravilha. Olha, já agora gostávamos de saber que mais negócios é que os filhos dos nossos ouvintes andam a montar para este verão, mas não nos venham cá bater à porta, por favor.
2: Sim,
1: não
2: só
1: tem
2: se
1: moedas.
2: Nos encontrarem.
1: Não tenho moedas.
0: Exato. Não é que não podemos, estamos a fazer um programa de rádio, agora não podemos sair daqui, não é? Bom, mas já a seguir também falamos de coisas que se passaram nos bastidores do Estoril Open.
2: É verdade.
1: E a praia do Luís também queremos saber tudo.
2: E coisas boas que se passaram no Estoril Open.
0: Ui.

0: Maninho continua frágil. Passam agora 12 minutos das 7. 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Já a seguir então falamos de Estoril Open, de coisas que se passaram nos bastidores, nomeadamente quando eu e o Luís fomos à casa de banho ao mesmo tempo. Já te conto.
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0: Precisamos de amigos e de relações, mas se não há uma vida interior que nos acompanhe e saiba fazer escolhas, que dê conteúdo às nossas relações e divertimentos, podemos ficar pela agitação e aparência. Há quem tenha uma vida social intensa, mas não saiba avaliar o que lhe acontece a si próprio e à sua volta. Bom dia, e vale a pena pensar nisto.
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0: Madison Beer e esta Bittersweet, as grandes músicas da tua RFM. 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
1: A música é boa.
2: É ótimo.
1: O tema é Luís e Pedro foram juntos à casa de banho. Olha, eu gostava lá convosco, não vi esta parte. Quer
2: Sim,
1: saber?
2: Eu gostava só de mandar um beijinho a uma senhora do Street Open que nos pediu, encarecidamente, para lhe mandarmos um beijinho, que é a senhora Maria Barros. Porque
0: disse que nos estava a ouvir hoje e nós ouvir, pronto, não podíamos falhar. Ela estava nas bancadas e nós íamos dirigir-nos para um setor. E ela disse: não, escolha o setor à vontade.
2: Escolha o que quiser.
0: É tudo vosso. É tudo vosso.
2: Foi mesmo. Foi mesmo.
0: Okay. Foi mesmo.
1: E depois a casa de banho da Maria Barros não estava lá, não é?
0: Não estava. Era a casa de banho dos homens e eu e o Luís Pinheiro estávamos os dois com alguma aflição e entrámos para a casa de banho. E o que é que acontece na casa de banho? Há urinóis. Há urinóis. Eu avanço para o primeiro e o Luís Pinheiro avança para o que está ao meu lado, não cumprindo aquela regra de deixar um urinol de intervalo.
1: E havia, não havia mais urinóis?
2: Não dava.
0: Tinha que ser.
2: Tinha de ser.
0: Ou então esperava, mas ele estava também muito
1: feliz. Então era um passo na vossa relação.
0: É verdade. Sim. De repente estávamos ali, lado a lado.
2: De mãos dadas.
0: Eu deito a mão esquerda, tu deste-me a direita. Não conseguiste fazer com a esquerda?
2: Eu normalmente não ponho mãos.
0: Não, pode, é. Para tirar tens que.
2: Não faço.
1: Ai meu Deus, afinal, arrependi-me, já não quero saber.
2: Eu abano-me.
0: E eu, pronto, estávamos aflitos e eu lá fiz o meu serviço, mas do lado do Luís Pinheiro não se ouvia nada.
2: E vamos admitir aqui uma coisa em rádio, atenção. Isto é uma confissão.
0: O quê?
2: Que é, eu padeço de bexiga tímida.
1: Percebo, ao lado de alguém não consegues fazer
0: isso. Isto não conseguia fazer.
2: Tá, e então.
0: Eu ali na boa, eu.
2: Mas o que é que acontece? Eu disse assim, Pedro, festa-te parar, porque senão eu não vou conseguir. E ele assim, não consegues o quê?
0: O Luís estava à espera de um intervalo meu para poder começar.
2: E eu não consigo fazer xixi, eu tenho bexiga tímida, epá, e acho que foi uma coisa que me foi pegada por um amigo meu há 10 anos atrás. Ele começou-me a falar disso, começou-me a dizer, eu não consigo fazer xixi ao lado de ninguém, não consigo. Aquilo entrou-me aqui num nervo qualquer, no cérebro, e eu hoje em dia não consigo, então tenho de ir sempre. Pá, não gosto de fazer em casa de banho, nos cubículos fechados. Então, quero ir sempre para um urinol, pá, completamente afastado de toda a gente. Então, quando fico muito perto, ainda por cima de uma pessoa que eu conheço...
0: Ainda por cima que eles eram bem apertados, não era?
2: Era muito apertado. Era. Mas é a pior... Ou seja, se fosse uma pessoa que eu não conhecesse de lado nenhum, eu estava semi-bem. Bravo um bocadinho. Agora, o Pedro acabou e eu comecei isto.
0: Mas esteve ali ao meu lado...
2: Estive ali a ver.
0: Sem fazer
1: agora,
0: nada,
1: já sabes,
0: né? Sem fazer nada.
1: Começar logo assim, vai tu primeiro e eu já vou. Já sabes a limitação que tens.
2: Pois é,
1: não é?
2: Pois é.
1: É
2: assim? Não, agora já me abri aqui, agora vou fazer isso com toda a gente.
1: Okay.
2: Agora vou fazer isso com o Pedro, só que na altura pensei assim: não, isto vai dar. Não queria.
0: Não deu, não deu.
2: Não queria dizer logo que tinha esse problema.
0: E às tantas parecia estranho, não é? Porque eu estava num urinol a fazer um serviço.
1: E o Miron ao teu lado.
0: E o Luís ao lado não estava a fazer nada.
1: E o Miron.
0: De repente está aqui este menino com a pilinha de fora.
2: Mas aquilo deve ter sido giro para as pessoas de fora, porque eu depois disse ao Pedro que estava com a bexiga tímida e ele começa-se a rir desalmadamente. E eu depois, pronto, fui influenciado, comecei-me a rir também. Então estamos os dois a rir, a fazer xixi. Eu a tentar fazer xixi, o Pedro a fazer xixi.
1: Então, olha, e agora o que é que eu estou a imaginar? Que falharam a pontaria, porque estão a rir.
0: Não
1: sei.
0: Eu não falhei.
2: Epá, já não sei, eu só me queria despachar. E depois acho que nem fiz tudo, queria fazer. E ele depois ficou tão tímido que voltou para dentro e disse assim: não vais fazer mais. Eu, ok, desculpa.
0: E assim, histórias de bastidores do Millennium Street Open.
1: Obrigada por esta partilha. Sinto também que dei um passo na nossa relação.
2: É verdade.
0: Foi muito bom, foi muito bom.
2: Tu e todos os portugueses.
1: Exatamente, aliás, nós ficámos mais íntimos.
0: Convidamos-te numa próxima oportunidade, Marina Alvim, a juntar-te a nós, claro, num urinol ao lado.
1: Que sabes que é um objeto que as mulheres detestam.
0: Pois.
1: Urinol, é muito feio. Não,
2: é horrível.
1: Só por causa disso. É. Mas obrigado pelo convite.
0: E aqueles homens que gostam de ter um urinol nas casas de banho de casa?
1: Não acredito.
0: Há homens que têm.
2: Não é?
1: Isso é casa de banho de solteiro.
2: E secador. Das mãos.

0: de ninguém.
1: Os 4:30 e olá, solidão. Nunca estás sozinho com a RFM. Mariana Alvim, o trânsito, como é que está?
2: 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Está tranquilo, mais intenso na VCI no Porto, mas sem grande demora. Abrandamentos também em Lisboa, no IC19, entre Queluz e Amadora. E na A2, a fila na Baixa da Almada. Boa viagem com a RFM. 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Hoje temos muito calor, alguma neblina matinal também ao final da tarde, mas temos 26 graus para Funchal, 28 para Aveiro, 31 para o Porto, 32 graus de máxima para Viana do Castelo, 34 para Faro, Leiria, Setúbal, Vila Real e Viseu com 35 graus, 37 para Lisboa e Porto Alegre, Castelo Branco e Coimbra com 38. Hoje à espera de 40 graus está Évora e Santarém.
1: Obrigado, Mariana. Avançamos para as notícias na RFM.
3: Olá, bom dia, sou a Liliana Monteiro. Os alunos podem hoje fazer já a inscrição para a época especial de exames no secundário. Uma fase para compensar os atrasos na correção digital dos exames nacionais. A nova época realiza-se entre os dias 3 e 8 de setembro. A medida excepcional foi anunciada para garantir que os alunos que tiveram acesso às notas tardiamente possam realizar novamente os exames em setembro. Está em resolução o incêndio que lavra em Sor, na freguesia de Samuel, desde ontem à tarde. No terreno entrou já em ação um meio aéreo. Estão no combate às chamas 300 operacionais e 55 veículos. Em Espanha arderam já 77 mil hectares. A região de Ávila é a mais afetada. De acordo com o delegado do governo de Castela e Leão, citado pelo El País, os fogos de Ávila e de Madrid já se fundiram, são apenas um só. Em França, tudo mais estável, diz a Câmara de Gironda. As chamas consumiram 240 habitações. Suspeitas de corrupção na arbitragem chegam à Polícia Judiciária. Segundo o Público, recebeu uma participação de denúncia de alegadas fugas de informação sobre nomeação de árbitros e contactos entre responsáveis da arbitragem e dirigentes.
1: Obrigado, Liliana. Ela volta às 8 para atualizar estas e outras notícias. Agora, que barulho é este na RFM?
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1: Ora bem, já chegámos aos 500 euros. Oh não, espera aí, barulho novo. Adivinharam outra vez. Oh, valha-me Deus, estamos a dar barulhos muito fáceis.

0: então.
1: Qual é que era?
0: Olha, vamos ouvir e tentar descobrir,
1: não
0: é, Maria?
1: Não, isso é um novo, dá a pensar qual é que era o último que saiu.
0: Ai, qual é que era o último?
1: Para dizer-nos. Já não era o Fio Lápis, esse já passou.
0: Epá, isto foram tantos de seguida. Foi puxar o banco para trás do carro também.
1: Foi puxar, sim, senhor.
0: Estamos todos à Nora, não é?
2: Pá, de, claro. Para mim, escusam mesmo de olhar.
0: Pois...
1: Ah, era pousar a colher num pires.
0: Exatamente, Mariana. Vim. Obrigado, Mariana, por seres quem és. Muito se faz de vez em quando. Muitas vezes, aliás, todos os dias. Ah, todos, sempre.
1: Agora os nossos ouvintes é que têm que safar, claro. E ouvir então dizer que barulho novo é este.
0: Então vá, 213814540 é o número de telefone para onde tens de ligar. Que barulho é este?
2: Epá. Alguém caiu.
0: Até me assustei. Olha, não faço ideia. Pode ser que alguém saiba. 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
1: Da segunda chamada.
0: A segunda chamada.
1: Há que simplificar.
0: Boa sorte.
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2: Olha, olha, um carrinho cheio de coisinhas boas. E olha, vai pagar só isso. Olha, obrigadinha. Olha, assim também eu.
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0: Bom dia, estás com a RFM e vamos jogar ao Que Barulho É Este?
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0: Temos um estreante nestas andanças, é o Ricardo Dias, que nos liga de Gondomar. Bom dia, Ricardo.
2: Olá, bom dia.
3: Bom dia.
0: Ricardo, será que é hoje o teu dia?
2: Espero que sim, vamos lá contar.
0: Vamos aí, Ricardo. 500
3: euros numa segunda-feira dá gozo.
0: Também te pareceu alguém a cair? Ou pareceu-te outra coisa?
2: Não, pareceu-me outra coisa, diferente.
0: Oh, boa. Ainda bem.
3: Ainda bem,
0: não é ninguém a cair. Então, Ricardo, para 500 euros, que barulho é este? E agora, 15 segundos. O que é isto?
2: Ok, parece uma porta a bater.
0: Uma porta a bater. É as correntes de ar, eu estou sempre a avisar os miúdos. É pá, fechem as janelas, pá.
4: Mas tu não estás muito confiante, Ricardo. Estás confiante?
2: Estou confiante, sim.
0: Tá,
4: porta
0: tá,
4: a bater.
0: Tá. Porta a bater.
4: Muito.
0: Ricardo Dias, o teu palpite para 500 euros. Olha, está errado.
3: Oh.
0: Batemos-te com a porta.
2: Pronto,
0: de maneiras
2: também.
0: Pronto,
2: falar convosco.
0: Igualmente, exato. Ricardo.
4: Então, grande abraço, Ricardo.
0: Quando é que vais de férias, Ricardo?
2: Só em setembro agora, ainda falta.
0: Está bem, só em setembro. Então,
3: liga mais vezes, é pode isso. Ser que nos demos.
2: Vou ligar-te, senhora.
0: Pode ser que ainda pagamos as férias, Ricardo.
2: Para a próxima.
3: Obrigado,
0: um abraço, um abraço.
2: Abraço, tchau.
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0: New Religion é a Bibi Rexha e Faithless. 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
0: 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Olha, eu é que não tenho estado atento aos filmes novos que andam por aí no cinema. Se calhar fui o único português que ainda não viu a Odisseia.
1: Não foste, não. Não, não foi,
2: também não vi. Epa, eu também não vi, mas estamos a ouvir falar tanto que eu estou com uma vontade. Eu já marquei.
0: Já marcaste?
2: Sim, porque isto é preciso marcar. Aí vou ao Odisseia.
0: Já está tudo disputado.
2: É verdade. Eu só vou à quarta-feira e olha, vou às duas.
0: Está pior que marcar uma consulta.
2: Está muito pior. Vou às duas da tarde.
0: É a hora que o doutor podia.
2: Foi a hora que...
0: Era a hora que o doutor podia atender, não é? Já a seguir.
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0: Sabrina Carpenter e Feathers, grandes músicas da tua RFM. Muito bom dia com o Café da Manhã.
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0: Café da Manhã é o único programa de rádio que ainda não viu a Odisseia no cinema, não é?
2: É verdade, está toda a gente a falar sobre isso.
0: Estamos completamente excluídos, não é?
2: Completamente.
0: Não temos tempo, também estamos a trabalhar, não estamos fartos de trabalhar.
2: Eu já marquei para ir ver na quarta-feira. Já comprei bilhetes para as 2 da tarde na quarta-feira. Mas depois há aqui uma grande discussão.
0: Qual é a discussão?
2: Entre mim e os meus amigos, que é, amigos meus já foram ver e viram em IMAX, porque o Nolan também disse, epá, vejam isto. Ou até, pá, noutra tela qualquer super especial, porque ele gravou aquilo em...
0: É uma tela de seda.
2: Exatamente, é uma tela de seda. Porque ele gravou
0: aquilo
2: com uma câmera especial que nunca tinha sido gravado e gravou o filme inteiro assim. E aquilo é estranhíssimo, porque não sei se já viram algumas curiosidades, mas eles quando estão a contracenar algumas personagens... Estão a contracenar através de um espelho, não estão a contracenar frente a frente.
0: Mas porquê?
2: Aquilo é super estranho. Pá, é a câmara, é assim. Para dar o efeito real que aquilo pretende, a câmara é assim. Pá, é muito estranho, deve ter dado muito, muito trabalho. Agora, há algumas curiosidades que eu fiquei estupefacto com este filme. Em quantos dias é que acham que foi gravado o Odisseia?
0: Um ano.
2: O Pedro diz um ano, portanto 365 dias.
0: Exatamente, ou seis no ano bissexto.
2: Ou seis,
0: não sei em que ano é que ele gravou.
2: Exatamente.
3: 3 meses.
2: 3 meses.
3: 90 dias.
2: Fogo, já sabias desta ou não?
3: Ah, é? Assistei?
2: Foi 91 dias.
3: Ah,
0: é.
3: Pá,
0: Maria,
2: mas
0: não,
2: é impressionante.
3: Mas é que os filmes normalmente é poucos meses.
2: Não, mas 90.
3: Muito intensos.
2: Mas estes aqui.
0: Sim,
2: de guerra,
0: é uma odisseia, não é?
2: Estes aqui de guerra em que foram gravados, tipo, eles gravaram em Marrocos, na Grécia, a Itália, a Islândia,
0: é
2: Escócia, Estados Unidos. E gravaram tudo em 3 meses.
3: Ok, se me tivesse dito isso antes, eu tinha dito mais tempo.
0: Claro, claro.
2: Sim.
3: Não sabia,
0: eu que já fui protagonista de um filme que esteve no cinema, não é? E foi gravado num mês. Foi um mês.
2: Num mês, 30 dias.
3: Mas era outro budget e era tudo na Grande Lisboa.
0: É verdade. Não, foi em Santarém.
3: Santarém.
2: Foi um terço. Um terço.
0: E também um terço do sucesso.
2: Mas agora, isto dá ou não para irmos ver este filme em sem ser em IMAX? Eu já vi dizer que isto corta metade da tela.
0: Ah, pois é.
2: Metade da cabeça das personagens ficam cortadas se não fores ver.
3: Ah, tens que ver, Max. Que o som, não é? Distribuído.
2: Mas eu quero muito ir ver isto, porque isto começou porque os meus amigos queriam falar sobre o filme, porque já foram todos ver, viram todos em IMAX. Eu ainda não consegui. Quero ir ver. E eles disseram, pá, vem a IMAX. E eu, epá, eu não posso ir ver um IMAX, porque senão eu vou faltar a vários encontros nossos. Porque para estar com vocês, eu preciso de ver o filme, porque vocês estão sempre a falar do filme. E, portanto, eu, como não quero levar spoilers, prefiro não vir para depois ver o filme e conseguir falar com vocês. Agora, vocês estão sempre a falar do filme. Epá, para isso, eu não venho e espero por IMAX, mas tenho de esperar mais uma semana para ver a IMAX.
3: Mas porquê? Mas estás escutado?
0: Está escutado.
2: Completamente escutado.
3: Que engraçado.
0: Eu acho que é de esperar, porque se o IMAX corta parte das cabeças, pá, perdes o melhor do filme, que são os cabelos.
2: Sim.
0: Eu acho que um filme sem cabelos, sem penteados, não é um filme.
2: Neste caso são as armaduras
0: também,
2: e as crinas.
0: É verdade.
3: Não, claro,
2: temos de ver.
0: Eu acho que é esperar.
2: Vocês vão ver a IMAX?
0: Vamos ver a IMAX todos. Vamos esperar então.
3: Vamos esperar pelos vistos.
2: E há uma tela especial na margem sul.
0: Da IMAX?
2: Não, é a IMAX, como é que se chama? Já nem sei como é que se chama, mas
0: IMAX
2: é uma tela toda especial.
0: Expert EU.
2: Só uma em Almada e outra no Porto.
0: Vamos embora, está combinado.

0: podíamos estar se o Fernando Daniel não desse tantas voltas, não é? Já a seguir o trânsito na RFM e as notícias.
1: Olha, o trânsito complicou na A1, já explicamos tudo.
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0: Bom dia, boa segunda-feira com a tua RFM. São quase 8 da manhã. Como é que estão as coisas no trânsito, Maria?
1: Olha, o trânsito complicou. Na A1 houve acidente antes da Alverca, no sentido sul-norte, ocupa a via direita, mas não tem fila neste momento. De resto, está lento no IC19 desde que a luz. Na A2, entre as duas pontes do Feijó e no Porto, apenas abrandamentos na VCI do Mercado, na A3 e entre o final da A1 e o nó de Francos. Boa viagem com a RFM. 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Hoje há uma subida acentuada da temperatura. Já dá para perceber cedinho. Temos 26 graus para o Funchal, 28 para Aveiro, Porto com 31 graus de máxima, 32 para Viana do Castelo, Faro e Bragança 34, 35 para Leiria, Setúbal, Vila Real e Viseu, Lisboa e Porto Alegre hoje com 37 graus, 38 para Coimbra e Braga, 39 para Beja, Santarém hoje e Évora à espera de 40 graus
0: upa,
1: de
0: upa.
1: Máxima. Upa, upa, muita aguinha, muita aguinha.
0: Obrigado, Mariana. As notícias já a seguir.
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2: Bom dia, sou Liliana Monteiro. Todos os distritos, à exceção de Faro, ficam hoje sob aviso amarelo por causa do calor. Entra em vigor às 9 da manhã, termina às 6 da tarde de amanhã. Estão, na sua maioria, em risco máximo ou muito elevado de incêndio. Está já no terreno um meio aéreo no combate às chamas em Sor, na freguesia de Samuel, um fogo que começou ontem à tarde. Estão no combate às chamas quase 200 operacionais e 55 veículos. Espanha, França e Itália com incêndios significativos. Em Espanha, de acordo com o delegado do governo de Castela e Leão, citado pelo El País, os fogos de Ávila e de Madrid já se fundiram, são apenas um. O incêndio de Ávila já foi considerado o maior incêndio do país pelo próprio Fernando Marlaska, o ministro espanhol do Interior.
3: E estamos, como bem sabeis, enfrentando o incêndio que...
4: Como sabem, estamos a enfrentar um dos incêndios mais agressivos da história de Espanha. O combate evolui favoravelmente face ao dia anterior, mas muito lentamente. E se avançamos, ainda que lentamente, isso é positivo e deve-se ao esforço dos bombeiros, porque a meteorologia não nos está a ajudar em nada.
2: E Portugal está também a ajudar no combate a estas chamas. Em França, tudo mais estável, diz a Câmara de Gironda. As chamas consumiram já 240 habitações. O governo e o gabinete de crise reúnem-se esta manhã a pedido do presidente Emmanuel Macron. Também no sul de Itália há um incêndio que obrigou já a retirada de centenas de pessoas na zona da Sicília. Os cuidados oncológicos de qualidade escasseiam em Portugal. O alerta é feito à RFM pela porta-voz da Rede Europeia de Centros Oncológicos Integrados, que hoje lança um projeto que quer garantir cuidados de qualidade a 90% da população europeia dentro de 2 anos. Ana Vargas Gomes lembra que há diagnósticos atrasados por desigualdades que persistem no acesso a tratamentos. E arranca hoje a inscrição para a época especial de exames no secundário, uma fase para compensar os atrasos na correção digital dos exames nacionais. Realiza-se entre os dias 3 e 8 de setembro. A fechar, a indicação dos combustíveis, o gasóleo deve aumentar cerca de 7,5 cêntimos por litro, já a gasolina sobe quase 3 cêntimos.

0: Rosalía e La Perla. Passam agora 4 minutos das 8. Bom dia com o teu café da manhã da RFM.
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0: E se me permitem, eu gostava agora de falar de pequenas coisas que nos fazem logo começar mal o dia.
2: Então...
0: mas pequenas coisas perfeitamente evitáveis, não é?
3: Claro, eu percebo perfeitamente.
0: Vou dar-vos aqui um exemplo que é o que me está a acontecer hoje. Sabem que nós de manhã também despachamos assim um bocadinho a correr, não é?
3: Uhum.
0: Não temos tempo para voltar para trás e pensar duas vezes.
3: Uhum.
0: E eu calcei uns ténis que me estão apertados.
2: Ah, oh, cresceste!
0: Ai, estou com esta aflição de um... era só meio tamanhinho acima. Não precisava destes ténis hoje nos meus pés.
3: Podemos ver.
2: Troca.
0: Não se vai notar. Não se vai notar.
3: Deixa ver.
0: Eu é que noto porque eu estou a senti-los apertados à frente.
2: Mas são novos, não sabias que
0: não
2: estavam
0: apertados. Não são novos. O meu pé anda a crescer.
2: Ok.
3: E anda a crescer agora.
0: É como as orelhas. Dizem que as orelhas vão crescendo.
3: E o pé.
0: Conforme a idade.
3: E o nariz também.
0: Isto é um 40.

0: E é um bom ténis de verão.
1: Mas ele está a oferecer, Luís, queres o leilão?
2: Olha, são os... temos de fazer...
1: Quanto é que tu calças, Luís?
0: São os Stan Smith.
2: Eu não calço 44,5.
1: Ok.
2: Não calço. Pois. Agora, eu gostava de fazer aqui...
0: Não, não, isto é 44.
2: Então é assim, podemos fazer, lançar este desafio aos nossos ouvintes, que é quem conseguir fazer a frase mais inovadora a falar bem de Pedro Fernandes...
0: É, pá, também não é... Agora não estou aqui à procura de elogios.
2: Eu sei, mas estou eu à procura de elogios para ti. vence...
0: Eu acho que podia ser uma quadra... Que okay, tivesse o meu nome, Pedro, e ténis apertados.
2: Boa.
1: Ok, mas é assim, não te esqueças, depois a pessoa vai ter, tem que ficar a buscá-los, porque vais-te enviar por correio, pois é, mas isto sai caro.
0: Mas isto também já tem um historial de chulé, não é?
2: Pedro, mas tu
0: as
2: achas...
0: pessoas vão querer isto.
2: Claro que vão, Pedro. Então há depois gente a querer os pezinhos.
0: Mas
2: teus.
0: O tema não era esse, o tema era pequenas coisas que te fazem começar logo mal o dia.
1: É como o carro arriscado, não é? Chegas pois, ao carro de manhã, o carro está arriscado.
0: O pisar cocó.
2: Sabes que isto é rádio, não é? E às vezes as coisas mudam, não é?
1: O Luís desviar o tema.
2: E agora vamos levá-los. Mas podemos voltar ao tema. Agora queremos é quadras com o nome de Pedro Fernandes.
0: Leiloar quê? Mas estamos a falar de dinheiro?
2: Não.
0: Ah, então, isto não é leiloar.
2: É a melhor frase, é a melhor, a melhor quadra.
0: Vamos fazer um passatempo.
1: Quem é que paga os portos de envio? Se
2: não, vem cá buscar.
1: Alguém?
2: Vem cá buscar.
1: Tá, mas
2: se
1: ganha uma pessoa de Braga. Como é que é?
2: Oh, tenho de ficar buscar. Claro. Então tenho de fazer a viagemzinha para Lisboa.
1: Não pensaste em tudo, Luís.
2: Não
1: pensaste em tudo.
2: Está feito o passatempo.
0: Como é a panagem do Luís Pinheiro. Não pensar em tudo, não.
2: Ouve lá, se as pessoas, a quantidade de pessoas que vêm de Braga a Lisboa passar férias, nessa altura, vem cá, passa aqui pela rádio e lava os ténis. Está tudo bem.
0: Não era, aqui que eu, não era para aqui que eu queria ir, Luís Pinheiro.
2: Portanto, o passatempo está lançado.
0: Mas enfim.
2: É como quiserem. Pedro Fernandes.
1: Há quem tenha o pé grande, há quem tenha a boca grande.
2: Sapatos apertados.
0: E agora? Posso-me descalçar?
2: Claro,
1: não.
2: Pedro. Esses sapatos já não são teus.
0: É que isto é o dia inteiro.
2: Já não te pertencem. Okay.

0: Teddy Swims e Mr. Know It All, estás com o Café da Manhã com o Zurique, mais que cobrir riscos, cuidamos. E pronto, Luís, foi o resultado do lançamento deste passatempo, está tudo maluco já.
1: Está tudo louco.
0: Já sabem, estamos a leiloar
1: os ténis de Pedro
0: Fernandes. Não é leiloar implica um valor.

0: Estamos a oferecer, estamos com um passatempo de quadras em que só têm de utilizar a palavra Pedro Fernandes e ténis apertados. A melhor quadra recebe
1: um Stan Smith.
0: Recebe, não, ficam cá à disposição.
2: Pois,
0: se quiserem vir buscar,
2: tem que ficar buscar.
1: Ficou ali na recepção com a Hermínia.
2: Número 44, são brancos da Adidas. Pronto.
1: Muito bonitos, pá.
0: Muito
1: bonitos. Tenho muita pena que isto esteja apertado. Ei,
2: eu tenho pena que me sejam orcos.
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0: Adele e Set Fire to the Rain. Estou-se a rir do quê?
1: Eu já tenho, para mim já é uma quadra vencedora.
2: Epá, temos o passatempo está a correr super bem.
0: Vamos ter que explicar o que é que está a acontecer. Eu vim para aqui queixar-me de pequenas coisas que nos podem estragar o dia logo pela manhã, porque hoje calcei, já não tinha tempo de voltar atrás, e calcei uns ténis apertados. E de maneiras que era isso que eu queria falar. Mas o Luís Pinheiro achou por bem fazer um passatempo para oferecer os meus ténis, não é? O número 44.
1: São brancos, de uma marca boa, e têm que ficar a buscar. Não há portas e vidas, a não ser que o Luís dos pais.
0: Não acaba nada.
1: Pronto, e o Luís pediu quadras, é mecânica deste passatempo. E temos, olha, há uma que é para dar graça ao Luís, obviamente.
2: Onde é que ela está, Mariana?
1: Então, diz o Pedro. Para o Pedro Fernandes, de sapatos apertados nunca mais sofrer, com mais ou menos malabarismos, as unhas dos pés terá de roer.
0: Eia, não.
1: Este é para dar graça ao júri, ao jurado.
0: E não é das unhas que as unhas estão cortadas.
2: Estão cortadinhas.
0: Não estão apertadas. Boa. Por causa desse
2: Temos
0: fator.
2: Também o Bruno, que diz: o Pedro andou a correr com um passo sempre acelerado, mas agora tem que parar porque o ténis está apertado.
0: Giro.
1: Giro.
0: Gira,
2: um
0: graça.
2: Ponto para o Bruno, não é?
0: Sim.
1: Diz a Ana: Pedro Fernandes, meu caro, és um caso de estudar. Fazes rir o país inteiro, mas pões os pés a chorar.
0: Também está giro.
2: Está engraçado.
0: Também está engraçado, sim, senhor.
2: Pedro Fernandes, temos a Sónia. Pedro Fernandes sempre a andar com os ténis apertados, não consegue relaxar. A cada passo, um grito de dor, mas ele ri a mostrar o seu humor.
1: Ok.
2: Tu estás quase emocionado, Pedro. Eu vejo que isto está a tocar em um ponto sensível.
0: Não, os pés me estão a doer.
1: A Catarina já perdeu, porque a Catarina mete-me aqui ao assunto. Diz: o Pedro tem uns ténis que lhe ficam apertados. Isto ser assunto na rádio, a todos deixa admirados. Ok,
0: até agora tudo bem. Cá está. Realmente fala-se com cada coisa na rádio.
1: E ela começa bem, a Catarina, mas depois diz: uma boa solução será as unhas cortar. Podes pedir à Mariana para começar a executar. Já foste, Catarina?
0: Olha, só para ver a Mariana a fazer-me isto, eu votava nesta.
2: Há muitos mais, Pedro. Há muitos
1: um
2: mais.
1: Sucesso, este passatempo maluco do Luís.
2: A Ana também diz: Pedro Fernandes, meu caro, és um caso de estudar. Ah, esse já está. O João diz: apertem os ténis de Pedro Fernandes. A cada passo, uma marca no chão. Queria voar em passadas bem grandes, mas pisa apertado, em pura aflição. Bem, não param de chegar. Pronto. Não param de chegar.
1: Diz,
2: mas temos alguns também.
1: Lá vai Pedro Fernandes a dar passos engraçados. Para que ter pés tão grandes e usar ténis apertados?
2: Pai, tu tens mesmo de decidir, Pedro.
1: Os nossos ouvintes são uns poetas.
2: Esquece.
0: Isto vai ser difícil escolher. Olha, então chegar mensagens de áudio também. Querem já ou ouvimos mais?
1: Mas daqui a bocadinho isto
2: é um bocadinho. Pai, está a ser um sucesso fantástico. Tá. Obrigado a todos. Mas mandem áudio.
0: Amanhã, percebem? Se calhar, fazemos com umas cuecas do Luís. O que é que acham?
2: Eu para mim fazíamos isto uma semana.
0: Não, cada
2: e cada
0: dia,
2: semana
0: cada
2: trazíamos.
0: Dia, um traz uma coisa qualquer.
2: Traz uma coisa que não lhe sirva.
0: Claro que sim, olha. Dói, dói. Dói, dói.

0: Mariana Pereira, esta chama-se Juras, são as grandes músicas da tua RFM. Agora o trânsito, como é que está, Mariana?
1: 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Atenção que houve acidente na A5, junto à área de serviço de Oeiras, corte via direita em direção a Lisboa, mas sem fila. Acidente também no IC19 em Queluz, à direita, sentido Lisboa-Sintra, a provocar demora. De resto, as demoras habituais, mas hoje com mais tranquilidade. Agora, não sei se isto é uma partida do Pedro Fernandes ou do Luís Pinheiros. Diz atenção ainda à A20, à roupa espalhada na via em Oliveira do Douro, sentido norte-sul.
0: Não? Ainda há roupa espalhada,
2: Pedro,
0: na via?
2: Não.
1: Roupa espalhada na via. Para alguém diz assim, não voltas cá, não,
0: beleza. Às vezes é assim, começam a tirar pela janela, depois aquilo voa, não é?
1: Depois voa.
0: E não diz que peças é que há?
1: Não estou em ténis. Hoje só sabemos os ténis do Pedro. 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Sobe mesmo hoje a temperatura, está mesmo muito, muito calor. Há vários avisos amarelos, à exceção do Algarve. Aliás, está todo o país sob aviso amarelo.
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3: Bom dia, sou Liliana Monteiro. Há desigualdades que persistem no tratamento do cancro em Portugal. O alerta é feito na RFM pela porta-voz da Rede Europeia de Centros Oncológicos Integrados no dia em que é lançado um projeto para garantir cuidados oncológicos de qualidade a 90% da população europeia dentro de 2 anos. Ana Varge Gomes lembra que o país continua sem acesso a cuidados oncológicos de qualidade, o que atrasa os diagnósticos e que faz baixar a percentagem de cura em alguns tumores. Arranca hoje a inscrição para a época especial de exames no secundário, vai realizar-se entre os dias 3 e 8 de setembro. Petróleo a descer mais de 5% após 2 noites sem ataques norte-americanos contra o Irão e com a perspectiva de novas negociações entre as partes. Os preços dos combustíveis voltam hoje a subir. O gasóleo deverá aumentar cerca de 7,5 cêntimos por litro. Já a gasolina deve subir quase 3 cêntimos. A Galpeça registou lucros de 812 milhões de euros nos primeiros 6 meses do ano, um aumento de 44% face ao primeiro semestre de 2025.
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0: The Weeknd e Is There Someone Else. São agora 8 horas e 37 minutos. 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O Luís Pinheiro arrancou aqui com um passatempo hoje para oferecer uns ténis que me estão apertados, não é, Luís Pinheiro?
1: É verdade, um passatempo, pá, que estamos a descobrir que temos, de facto, muitos poetas entre os nossos ouvintes. O passatempo era o seguinte: tinham de fazer uma quadra que tivesse as palavras Pedro Fernandes e pés apertados, não é?
0: Exatamente, ou sapatos apertados.
1: Ou sapatos apertados, exatamente.
0: Vamos ouvir participações do José Viseu.
2: Sim, eu gostaria de ter esse sapatinho no meu pezinho para fazer pandã neste verão. E, portanto, vou tentar fazer uma quadra em que se inclua o Pedro e o sapato apertado.
0: Bora, Zé.
2: Pedro, meu Pedrinho, põe o sapato no pezinho. Não te esqueças de apertar antes de um trombolhão estares a dar. Ó, Pedrinho, bota cá esse sapatinho que a ti fica apertadinho.
1: É, olha, está muito bom, pá.
0: Eu com diminutivos não sei se está a valer, que assim é mais fácil fazer rimas com diminutivos.
1: Ah,
0: não é?
1: Tá,
0: pois, não é?
1: Mas José,
0: bom esforço, Zé, bom esforço. Mário Alves.
3: O Pedro Fernandes calçou hoje os ténis apertados. Vai ter que os oferecer para não ficar com os pés estragados.
4: Tá. Olha.
0: Bom. Pá, isto já começa a
1: parece
0: ficar difícil.
1: Parece demasiado simples, mas eu gostei também.
0: Às vezes less is more,
1: é verdade,
0: não é? Less
1: é
0: is more. Luciano.
5: Pedro Fernandes é um mãos largas e um excelente radialista. Oferece os ténis novos para não ter de ir à calista.
1: Ok.
0: Boa.
1: Este está bom.
4: Tá, mas só uma adenda, não são novos.
0: É verdade,
4: porque
0: não são novos.
4: Não são novos.
0: E não tem problemas de calos também. Atenção aqui.
1: Ainda.
4: Continua com as estérias que ficas.
0: Mariana.
6: O Pedro diz que corre e o pé está a crescer. Os sapatos já não servem nem para andar, nem para correr. Mas, para a semana, sem medo e sem rodeio, queremos as cuecas do Luís Pinheiro.
0: Ei! Ganhou. Ganhou, hã?
4: Não, então, Mariana, não me ganhou, porque a Mariana está a alimentar.
1: Vou trazer então as minhas boxers.
0: Eu por mim ganhou.
4: Tem que ser apertadas, que é para dizer, está apertado, vou dar.
1: Vão estar largas, neste caso, vão estar largas.
0: Porque o lixo também está a crescer, não é?

0: Tiago Bittencourt, e nem tudo é mágoa. Há aqui qualquer coisa nesta música que eu gosto muito. Tiago Bittencourt. Olha, já a seguir temos Porsche GPT, é a inteligência artificial baseada no cérebro de Fábio Porsche. Logo a seguir a Pedro Santos e I Don't Know Me. Fica por aí.
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0: Oh, Mariana, para com falinhas mansas. Toca, mas é levantar o rabo da cama.
2: Tem que ser com força, com genica.
1: Não, com calma, estamos todos juntos.
0: Para acordar é com energia.
2: Acorda!
0: Sou o café da manhã.
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0: 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Bom dia, estás com a RFM e com o teu café da manhã. 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
0: A inteligência artificial baseada no Fábio Porchá, um turista brasileiro que se faz de comediante em turnê para não ser hostilizado.
2: O tema de hoje vem desta notícia. Europeus viram-se contra o turismo de massa. É o continente que mais divulga com orgulho as suas atrações turísticas. Depois insurge-se quando essas atrações atraem alguém.
3: É uma situação onde a vítima e o culpado são exatamente a mesma pessoa. Mais ou menos como acontece com um paciente de terapia. Vamos, se calhar, perguntar aqui ao Porsche GPT se pode falar sobre este clássico de problemas de pessoas brancas. Olá, Porsche GPT.
4: Olá, olá. Vamos falar de turismo, um setor que tem centenas de anos e mesmo assim ainda está em fase de crescimento.
0: É verdade. Porsche GPT, explica então o que é o turismo de massa e por que é que se tornou um problema.
4: Turismo de massa é quando um lugar recebe mais visitantes do que consegue absorver sem entrar em colapso. Um pouco como acontece com casa de amigo que tem piscina. O turista de massa é aquele sujeito que acha que disputar espaço em frente do quadro faz parte do desafio de absorver cultura. E não se importa que a visita ao museu esteja parecida com a entrada do Maracanã.
2: Mas o turismo não é fundamental para a economia europeia?
4: Certamente. Assim como a heroína é importante para o seu vício em heroína. A Europa é dependente do turismo porque, assim como um viciado, abriu mão de hábitos saudáveis, como ter uma indústria fortalecida. Agora precisa de cada vez mais doses de turismo para satisfazer suas necessidades, apesar dele estar causando danos terríveis na aparência do continente.
3: E o turista em si, tem alguma responsabilidade nisso?
4: O turista indivíduo em si não tem culpa, mas no coletivo é culpado sim. É um pouco como aquela pessoa presa no trânsito, reclamando do trânsito, sem perceber que ela é o trânsito. Além do mais, cada turista serve como agência de turismo para outros turistas quando postam sobre como tal lugar é maravilhoso no Instagram. Turismo é um esquema de pirâmide.
0: E as cidades têm tentado limitar o turismo?
4: Limitar é uma palavra muito forte. Eles tentam mais inibir. É um pouco esses sites de apostas que fazem propaganda para jogadores compulsivos, mas no fim botam um aviso de jogue com responsabilidade. Algumas cidades adotam uma taxa turística, mas eu duvido que alguém deixe de visitar Roma porque vão cobrar 7 euros a mais por dia, pois. Até porque esse é o preço que o turista que vai para Roma paga num cafezinho.
2: Ai, meu Deus, pois é. Então e os moradores, como é que estão a reagir?
4: Os moradores de algumas cidades reagem com a resignação de quem já teve que aceitar outras invasões bárbaras, como por exemplo a invasão de pombos. Barcelona foi palco de alguns protestos, onde locais jogaram água nos turistas, algo que pode ser visto como gentileza na era do aquecimento global. E algumas cidades adotaram táticas de guerrilha, como dar instrução errada para turista na rua ou criar seus próprios pickpockets.
0: Obrigado, Porsche GPT, desenvolvido a partir de Fábio Porsche, que visita Portugal com frequência suficiente para ser parte do problema que acabou de descrever. A RFM lembra que o programa é transmitido em Lisboa, cidade que reclama muito do turismo de massa, mas que tem um povo que, em vez de ser hostil com o turista, prefere manter-se fiel ao seu estilo e ser só passivo ou agressivo.
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0: Sweater Weather. E já, ainda falta muito tempo para voltarmos a usar sweaters, não é?
1: Hoje
0: não. Sweaters Weather. The Neighborhood. Já a seguir temos então as notícias e o tempo e o trânsito e tudo e tudo e tudo.
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0: Bom dia, estás com a RFM, boa segunda-feira, vamos ao trânsito, Mariana.
14: Vamos a isso, atenção que se mantém um acidente no IC19 em Queluz, sentido Lisboa-Sintra, corte via direita, fila nos dois sentidos. Acidente também na A5, no acesso à área de serviço de Oeiras, sentido Cascais-Lisboa, mas sem fila neste momento. De resto, para-se na A2, na segunda ponte do Feijó, no Porto está lento também na VCI de Bonjoia, à A3 e do final da A1 à ponte da Rábida. Boa viagem com a RFM.
0: Já não há roupa espalhada?
14: Já não há roupa espalhada, já apanharam. Feira. 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Hoje há mesmo uma grande subida acentuada de temperatura, muito calor. A nossa Liliana nas notícias vai mesmo falar nos avisos, nos alertas do IPMA.
0: Até já, é já a seguir as notícias.
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21: Bom dia, sou a Liliana Monteiro. Aviso amarelo por causa do tempo quente em praticamente todo o território. Fora deste aviso amarelo, que começa precisamente a esta hora, fica o Algarve, os Açores e também a Madeira. O continente esse está em risco máximo e também em algumas regiões muito elevado de incêndio. Está já no terreno um meio aéreo no combate às chamas em Sor, na freguesia de Samuel, um fogo que começou ontem à tarde e que está nesta altura já em fase de resolução. No combate às chamas estão quase 200 operacionais, 55 veículos, segundo as informações da Proteção Civil Nacional. Pela quinta noite consecutiva, milhares de bombeiros enfrentaram um incêndio de grandes dimensões na região de Bordeaux, em França. Andou a cerca de 15 quilómetros dos subúrbios desta cidade. Durante a noite a situação permaneceu geralmente estável. David Rezende, autarca do município Campos-sur-Lise, a cerca de 50 quilómetros de Bordeaux, confirma precisamente que as chamas ainda estão fora de controle e que o grande problema agora é o fumo e também as partículas no ar.
22: Ainda está fora de controle,
1: intensidade do fogo ainda está como estava ontem. Ontem, pela noite e esta noite toda, eu via muito fumo no ar. Vai haver uma encomenda de 5 embaixo. Não é para as pessoas como eu, que são boa saúde, mais para as pessoas de idade ou mais para as pessoas que têm algumas dificuldades de respiração. Aqui já está sempre tarde. Aqui na nossa zona, a 40 km da zona do fogo.
21: Por precaução, estão já a ser definidos alojamentos de emergência nesta zona. Mais de 220 mil pessoas foram retiradas de casa em 23 municípios. Em Espanha, de acordo com o delegado do governo de Castela e Leão, os fogos de Ávila e também de Madrid já se juntaram. São nesta altura um único incêndio. Por cá, são exames que vão ser feitos entre 3 e 8 de setembro. Abrem hoje as inscrições para a época especial dos exames nacionais do secundário, depois de atrasos nas correções das provas para os alunos que decidirem fazer estes exames nesta época, será considerada a melhor classificação obtida. As inscrições terminam na sexta-feira.
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0: Olha, enganei-me, mas estou bem.
1: Muito bem.
2: Ah, sabe sempre bem.
0: Agora já cá estamos. Bem, estávamos aqui a falar, antes de entrarmos no ar, que há pessoas aqui no café da manhã, da nossa produção, não vamos dizer nomes, não é? Mas fazem coisas esquisitas quando estão sozinhas em casa.
2: A Márcia, a Marta, a outra Marta, o Tomás, todos.
0: Todos malucos.
2: Abram solos em casa.
0: Mas em espanhol?
2: Não. Ah. Não, mas em inglês? Em inglês, porque a Márcia disse que fala sozinha em casa.
0: Epá,
2: em inglês.
0: Não falo sozinha em casa.
2: Nem em português, nem em inglês.
0: Ou se falar, fala em silêncio. Não mando cá para fora.
2: Exato, não
1: falas. Mas não tem de ser só em casa, atenção. Pode ser tipo sozinhos no carro.
2: Eu não falo em voz alta sozinha.
0: Eu canto. Pois, eu também não falo em voz alta sozinha.
1: Só cantas.
0: Só canto.
2: Mas Pedro, mas foi um livro tu dizeres isso. Porque de facto, de repente, eu senti-me em sentido contrário na autoestrada. A única pessoa.
0: Não, mas Mariana, nós estamos sãos ainda.
1: Vocês estão em minoria aqui.
2: Pois é, estamos em minoria. Não sei qual é que nós
0: estávamos. Mas fala, mas diz esse tipo de coisas.
1: Assim, eu faço uma coisa muito.
0: Olá, estás muito bonito hoje.
1: Não.
0: Não?
1: Eu faço uma coisa muito específica. Isto depois depende de pessoa para pessoa.
0: Sim.
1: Por exemplo, o Tomás já disse que muitas vezes, quando estava a jogar um jogo ou joga PlayStation, finge que está em live na Twitch.
0: Ah, falar para os seus seguidores, não é?
1: Exatamente.
2: Fala inglês.
1: Eu faço uma coisa parecida ao Tomás, que é, eu quando jogo FIFA, depois faço uma conferência de imprensa, como se tivesse uma conferência de imprensa, de a seguir a cada jogo. Ou seja, finjo que recebo uma pergunta.
0: Isto é grave.
1: E falo.
2: Em voz alta, portanto, simulas um diálogo em voz alta.
1: Sim, hoje em dia estou um bocadinho mais baixo porque o meu pai uma vez apanhou-me e eu fiquei tímido e não queria admitir.
2: E teu pai ficou assustado?
1: Ficou assustado comigo, sim.
0: Pudera.
1: E agora é um truque que eu uso bastante antes de adormecer também. Finges que estou numa conferência de empresa
2: em voz
1: também.
2: Alta?
1: Não, e isso só faço tipo. Faço tipo. Não.
0: Fazes a flash interview do teu dia?
1: Não faço.
0: Bem, hoje o dia correu bem, começámos bem, ali a atacar.
1: Não, faço sobre o último jogo que joguei na PlayStation.
2: Mas espera, mas quando estás sozinho na cama?
1: Não, estou na cama com a minha namorada e ela às vezes está a jogar Mordoku e eu estou.
0: Mordo quem?
1: Não sabes?
0: Mordo o quê?
1: Mordoku, não sabem? Não estou a par.
0: E não te dói?
1: Ah, que é de murder.
0: Ah, não é de morder.
1: Não me está a morder o.
0: Pois, às tantas, achava que era uma cena vossa.
1: Não. Não estou a par do Mordoku. Olha, eu estou de jogo, deixa aqui a minha sugestão.
0: Não, é por acaso
2: estou. Espera, a Rita joga um jogo no telemóvel e tu fazes.
1: E eu já estou de olhos fechados e estou, por exemplo, ontem foi sobre o último jogo que eu joguei, que foi Chelsea contra o Brighton Olive Balbion. E ganhei.
2: Por favor, Luís, estás a adormecer, por favor,
1: ok, estou a adormecer e disse. Não, de facto, nós temos uma estratégia de jogo muito, muito interessante. Os nossos jogadores estão habituados a jogar entre os defesas e entram muito bem.
0: Nas linhas, espaço entre linhas, não é?
1: Sim, e portanto é muito difícil. Parar, o Cole Palmer anda à procura do golo, acho que é continuar a trabalhar, porque acho que o golo vai sair.
2: Isto boa, boa.
1: É tipo isto.
0: Obrigado, mister.
1: De nada.
2: E a Márcia, para o tipo, jogo.
1: Mais alguma questão?
2: Não.
0: Pode ir à sua vida.
1: Posso ir?
0: Pode ir.
1: Obrigado.
2: Pode ir para o próximo jogador. A Márcia, por exemplo, diz jogar, now I'm going to the kitchen, now I'm hungry, I'm going to have lunch. Outra coisa que a Márcia diz quando está sozinha em casa, come sem a faca, como se fosse um ato de rebeldia.
0: Estou
2: sozinha, não levo a faca para o prato, só o garfo. Eu sinto-me, eu nem nua ando em casa. Não tem graça nenhuma, sozinha.
1: Ah, não,
2: não falo alto, não ando de roupa interior.
1: Nu também vezes. Também anda às vezes. Nu.
0: Também anda às vezes. Quer dizer, nu não, mas em roupa interior.
2: Não. Pronto.
1: Não, mas nu desse extremo é que é interessante.
0: Ah, mas eu tenho filhos em casa, né? Também não.
2: Pois, também.
1: Não, mas todos, mas porque não põem todos?
0: Quando estamos mesmo sozinhos em casa.
2: Sozinhos em casa.
0: Ah, isso. Às vezes só se me esqueci de alguma coisa lá em baixo.
1: Não há esse hábito na tua família de andar tudo nu lá em casa.
0: Não há esse hábito.
2: Na tua, Luís.
1: Na minha. Andamos sempre todos nus.
2: Uma joga a Mordoku, outra faz a conferência de empresa.
0: Não, por andarem todos nus é que depois começam a jogar ao Mordoku.
1: Não, e os convidados? E os convidados normalmente que vão lá também é sempre. Olha, dispõe-se agora, se faz favor.
2: Há quem tira os sapatos, há quem tira tudo.
1: Lá em casa é sempre, é nudismo. Depois jantamos todos à mesa, é nudismo.
2: Já o perdemos.
0: Isto é só na casa que eles têm no Meco. Atenção, não é aqui.
1: Não, é aqui em Lisboa.
2: Ah, e

0: Só grandes músicas na tua RFM. Boa segunda-feira. 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
0: 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Já a seguir vem a Sia e Chandelier, as grandes músicas da tua RFM. Bom dia, eu sou o Pedro Fernandes com o Breno Alvim e o Luís Pinheiro e este é o teu café da manhã.
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0: O Nuno Ribeiro e a saloia mais linda. Olha, em propósito.
1: Vou ficar calada.
0: Olá, Mariana.
2: Mas tem um elogio, atenção.
1: Claro, mais linda, só retive a parte mais linda.
0: A saloia mais linda.
2: E a saloia, o Nuno Ribeiro não quer que a saloia seja depreciativa.
1: Não tem nada a ver com pronto, vá. 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Atenção que se mantém um acidente no IC19 em Queluz, sentido Lisboa-Sintra. Corte via direita, fila na Amadora. Há também resistência na A5, na descida do Monsanto, e na A2, a partir da Baixa da Almada. No Porto, acidente na A20, antes da Ponte do Freixo, no sentido sul-norte, fila a ultrapassar a 20. E na VCI há uma avaria junto ao mercado, no sentido Freixa Rábida, lentidão à passagem. Boa viagem com a RFM. 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Hoje temos calor, há mesmo uma subida acentuada da temperatura. 40 graus para Évora e Santarém, 38 para Coimbra, 37 para Porto Alegre e Lisboa, 35 graus para Setúbal, Bragança 34, Porto 31.
0: Está muito calor, mas não me convencem. Que eu estive a ver as críticas aqui às feiras nas Maldivas e não vamos lá.
2: Não vamos.
0: Assim não contem comigo. Já vos contamos tudo a seguir. Primeiro temos as notícias. Fica por aí.
3: Bom dia, sou a Liliana Monteiro. Duas pessoas ficaram feridas por causa de um incêndio numa garagem em Campo de Urique. As chamas deflagraram numa garagem onde funciona uma associação de apoio a pessoas em situação de vulnerabilidade. De acordo com o Correio da Manhã, o alerta foi dado pouco antes das 5 da madrugada. A intensidade das chamas obrigou à retirada dos moradores dos andares superiores. No local estiveram 22 bombeiros apoiados por 8 viaturas. Abrem hoje as inscrições para a época especial de exames nacionais, criada para compensar os atrasos e os problemas na correção das provas. A nova época realiza-se entre 3 e 8 de setembro para os alunos que decidirem fazer os exames. Nesta altura, será considerada a melhor classificação obtida. Em Espanha, nas últimas horas, os fogos de Madrid e também de Ávila juntaram-se num só, naquilo que é já considerado o pior incêndio da história do país vizinho. Já arderam mais de 77 mil hectares. As autoridades alertam que hoje as condições climáticas vão piorar na região. Em França, o governo vai estar hoje reunido com o gabinete de crise, a pedido do presidente Emmanuel Macron. Causa preocupação um incêndio que se aproxima de Bordeaux.
0: Obrigado, Liliana. Estás com a RFM com o Café da Manhã. São agora 9:30 e quem nos dá as horas é a Darty e dá também tudo nos eletrodomésticos e tecnologia sempre ao melhor preço. Pois é, malta, tinha férias marcadas para as Maldivas. Amanhã vou cancelar. Já leram as críticas?
1: Já lembro.
0: Acho que ele é péssimo. Já vos conto tudo.
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0: Ella Langley, Choose in Texas. Olha, que se calhar é o que eu vou fazer. Se calhar vou antes para Texas. Porque,
1: boa, boa ponte.
0: Porque nas Maldivas não dá, não dá. Nós temos aqui, consultámos aqui um site oficial das Maldivas, que revela algumas das críticas que os turistas têm feito a este país e a este arquipélago de ilhas. Que achávamos nós que eram paradisíacas, mas não se revelam assim tanto paradisíacas, não é?
2: Não, não.
0: Isto desmotiva-me imenso de ir às Maldivas. Como diz, por exemplo, este turista: não consegui passar muito tempo no exterior porque estava demasiado sol.
1: Ai,
0: uma estrela, uma estrela, realmente.
2: Outra, uma estrela. Havia peixe por todo lado, eu só queria nadar em paz.
0: Ei,
1: e há outra pessoa que ficou com ansiedade porque diz que havia demasiados cocos e tinha medo que um lhe caísse em cima da cabeça.
0: O pânico.
1: O pânico. O pânico que é, não é?
0: Estás à sombra do coqueiro e de repente podes falecer.
1: Pode falecer, é difícil.
2: E a este diz: eu não estava à espera de tantos insetos numa ilha tropical.
0: Ah,
2: mais uma estrela.
0: Essa é uma grande surpresa, mas este aqui é o que me choca mais. E se eu tinha algumas dúvidas em relação a ir às Maldivas, depois de ler esta crítica, esqueçam. Diz ele ou ela: o nosso bangalão em cima da água estava demasiado perto do oceano. O barulho das ondas não nos deixava dormir toda a noite. É pá.
1: Não, e depois há outra coisa que é: pagaram, de certeza absoluta, um montante exorbitante, não é?
2: Pois pagas mais por estar com aqueles bangalôs em cima da água.
1: Eu já estive a ver quanto é que valia e na altura fiz só uma pequena simulação, na era dos melhores quartos, tudo 8 mil.
2: Pois uma semana?
1: Uma semana.
0: Pois é.
1: 8 mil euros.
2: E sabes que pode acontecer? Está aqui uma crítica também aí das Maldivas que diz: pela quantia que nós pagámos, estávamos à espera do tempo perfeito e apanhámos chuva.
1: Bem, 8 mil euros apanhar chuva.
2: Não é?
0: Esquece. E esta? A praia era bonita, ok, mas a areia era demasiado clara e brilhava demasiado nos nossos olhos.
1: Não, é uma dificuldade.
0: Não é? Faz aquele reflexo, não é?
1: É muito difícil.
2: Por isso é que eu não vou às Maldivas.
0: Esqueçam.
1: É muito difícil.
0: Olha, nem que me pagassem, nem que houvesse uma marca a ligar-me agora. Ah, tal, uma parceria com Tudo Pago.
1: Não quero. Ah.
0: Não, se calhar ia.
2: Shotgun.
0: Se calhar assim já ia. Ora, chamados mal agradecidos,
2: não
0: pá.
2: É.
1: Quer dizer, se houver uma marca agora que nos quer levar aos três, não é? Isso era lindo.
0: Sim, só para nós provarmos que estava tudo errado.
1: Exato.
0: Claro.
1: Só para darmos a nossa review também.
0: Óbvio.

0: Falar em getaway, sabem quem é que vai fugir, não sabem? Sou eu que vou de férias. Ah, pois é. Mas não fiquem tristes porque eu volto. Sabem porque é que eu volto? Porque vamos ter Mel Calorama logo na semana que nós regressamos de férias e eu vou lá estar. E não só eu, como vocês também vão lá estar, porque a RFM é a rádio oficial do Mel Calorama e este ano tem um cartaz incrível.
1: Sim, o Pedro e o Luís vão fazer emissão. Eu vou estar à porta dos camarins.
0: Porquê, Mariana?
1: Porque vem cá a Lauryn Hill e eu preciso me sentar no colo dela e ir à sala. Sim, sim, sou groupie, sou doente, adoro-a e vou envergonhar-vos.
2: Não vais envergonhar-me.
1: E vou envergonhar-me, mas a Lauryn Hill vem a Portugal.
0: Tranquilo,
1: portanto.
0: Maria Alvim. Dias 28, 29 e 30 de agosto, Mel Calorama de volta então ao Parque da Bela Vista em Lisboa. Robbie Williams, Lauryn Hill, Deftones são os cabeças de cartaz, mas há mais, muito mais, descobre tudo. Os bilhetes já estão à venda nos locais habituais, não é? E há um Pack Friends, que é o que nós podemos usar.
2: Olha que giro. Turnstile também é uma banda que eu acho que merece o seu
0: Interpol também.
2: O entusiasmo.
1: Grace Jones.
2: Está muito em voga agora. Muito em voga ultimamente. Para os jovens. E não só.
0: Esse risinho sinistro. Enfim. Adquiram já os vossos bilhetes. Nós vamos estar por lá também a fazer emissão. E ainda damos um abraço.
1: Eu vou estar ao colo da
0: Já percebemos, Maninha. Maninha agora na RFM.

0: vai até ao fim, mas eu não vou, porque vou entrar de férias, mas aqui os meus amigos vão tomar bem conta do estaminé, não vão?
1: Vamos, sim, senhor.
0: Fingidos, são tão fingidos que vocês não sabem viver sem mim. Amanhã às 7 já me estão a ligar. Ai, tal, quanto tens do teu dia?
2: Às 5h40, quando tocaram os portadores.
0: Isso dispenso, está bem. Fica por aí com o teu café da manhã, com a tua RFM. Beijinhos, eu volto em breve, está bem?
3: E vens diferente.
0: Então não vem, Luís. Então não vem.
3: Vens diferente.
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0: 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Toca, mas é levantar o rabo da cama.
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0: Para acordar é com energia.
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0: Já começou o café da manhã.
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4: Bom dia, sou Liliana Monteiro. Incêndio obriga portugueses a sair de casa perto de Bordeaux, em França. Alguns portugueses foram obrigados a sair de casa, mas estão bem. A garantia do secretário de Estado das Comunidades, que está a acompanhar a situação dos grandes incêndios em França e também em Espanha. Pelo menos dois portugueses chegaram a contactar o consulado para que fosse emitida documentação que acabaram por deixar para trás quando fugiram às chamas. Por cá, todos os distritos do norte e centro de Portugal, assim como Faro, apresentam hoje risco máximo de incêndio, estando o resto do território com perigo muito elevado. O Instituto Português do Mar e da Atmosfera colocou todos os distritos a amarelo por causa do tempo que apenas o Algarve escapa. A Polícia Judiciária recebeu uma denúncia de alegada corrupção relacionada com a nomeação de árbitros do futebol da Primeira Liga. Segundo o Público, a participação descreve a forma como, alegadamente, várias nomeações de equipas de arbitragem terão sido conhecidas antes de serem oficializadas. A PSP começa hoje, a nível nacional, a operação A Solidariedade Não Tem Idade, é dirigida a idosos. Os agentes pretendem detectar casos de fragilidade social.
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8: Mais uma semana, mais uma viagem! Uou, loucura! Boa segunda-feira com a RFM. Eu sou o Daniel Fontoura. Como é que estão as coisas por aí? Tudo tranquilo, muita gente de férias. Sentes que és o único no teu local de trabalho? Já sabes que podes contar comigo e com grandes músicas aqui na RFM. Homewrecker, Somber, para te dar os bons dias, mas há muito mais para ouvir. E se por acaso estás de férias, então boas férias. Já sabes que a melhor banda sonora está mesmo aqui.

0: isso mesmo, ninguém te segura esta semana, nem a ti nem às temperaturas. Voltaram a subir, está quentinho, se tiraste férias esta semana. Escolheste bem, não te esqueças, bebe muita aguinha, protetor solar e leva a RFM contigo, estejas onde estiveres, mesmo de férias.
1: Ah, mas eu vou para fora do país.
0: A RFM também dá fora do país. Tens a nossa aplicação, rfm.pt, e se por acaso ficas em casa, também podes ligar a RFM na televisão. Um grande abraço, se és um daqueles que liga a RFM na box, és dos mais espetaculares. Eu sou o Daniel Fontoura, se por acaso estás a trabalhar, é bom que tenhas ar-condicionado para as coisas ficarem mais frescas, e é bom que já tenhas...

segunda-feira com a RFM. Já sabes que RFM.pt é o site mais visto em Portugal, site de rádio, e tens noção que sempre que eu entro no site da RFM aprendo qualquer coisa. Nesta altura das férias, não sei se já sabes, mas os bombeiros alertam. E se os bombeiros alertam, nós temos de tomar atenção. Há um eletrodoméstico que tens de desligar antes de ir de férias. E se vais já começar a pensar, ah, é o esquentador ou o termoacumulador. Sim, também deves desligar, mas não é esse que eles dizem que tu tens mesmo de desligar antes de ir de férias. E se vais de férias nas próximas semanas, fica por aí para saberes tudo. Se não conseguires conter essa curiosidade, passa já em rfm.pt ou na nossa aplicação para smartphone.

0: já sabes como é que esta música continuava, não é?
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0: Claro, era a única hipótese, a única maneira desta música continuar assim.
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0: Pronto, já passou, já passou. Vamos lá saber então qual é o eletrodoméstico que os bombeiros dizem para desligar antes de ir de férias. E se estás a pensar em termoacumuladores e esquentadores e tal, sim, também convém desligar se estiveres muito tempo fora de casa. Mas a torradeira é um dos eletrodomésticos mais utilizados na cozinha e pode tornar-se um fator de risco quando permanece ligada à corrente durante vários dias. Porquê? Porque migalhas, aquilo seca e aqueles resíduos ficam ali, são altamente inflamáveis e nunca se sabe se a torradeira ligada à corrente, mesmo que não esteja a funcionar, pá, nunca se sabe se há ali qualquer coisa e ela por acaso aquece e depois aquilo inflama. Portanto, tens uma torradeira, desliga antes de ir de férias. Os bombeiros também aconselham máquinas de café, micro-ondas, air fryers, robôs de cozinha, podem sobreaquecer ou sofrer danos em caso de falhas elétricas e por isso, olha, nunca é melhor sempre prevenir, ok? Aquecedores e termoacumuladores também e equipamentos de climatização, às vezes é um pequeno gesto que pode fazer a diferença. Passa em rfm.pt se quiseres ver a lista completa ou na nossa aplicação para smartphone. E só naquela, mais vale prevenir do que remediar. Fecha também as torneiras e tal, e essas coisas, para não teres inundações quando chegares a casa. E vai de férias descansado. Levas a RFM contigo. Isso é obrigatório para ouvir sempre grandes músicas como esta, da Lady Gaga.

0: Vai chover, vai. Os Calema dizem que é uma chuva de amor, mas eu acho que tu preferes uma chuva de dinheiro e vai chover na RFM.
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0: Vamos jogar ao Que Barulho é Este da RFM. Que tal 620€ numa segunda-feira? E provavelmente estás aí mais sozinho, muita gente de férias, e tu pensas, ai, que jeitinho que dava agora, dinheirinho, 620€. Queres? Será que sabes que barulho é este? É muito intenso este barulho, não é? Não sei se já tinhas ouvido, novo barulho. Queres ouvir outra vez? Tens uma ideia? Então liga agora. 213814540. 213814540. 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E atenção, não é uma porta a bater. Pensa noutra coisa.
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22: Miguel Dás, grandes músicas.

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1: Segunda-feira, início de semana, será que vamos já fazer a festa?
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1: E a Margarida já sabe o que é fazer a festa no que barulho é este. A Margarida já venceu. Foram 1.900 euros, não foi, Margarida?
3: Foi.
1: Já se acabaram. Já acabou o dinheiro.
3: Não. Tem que se poupar, tem que ser devagarinho, que é para depois dinheiro e depois custa mais, não é? Precisa devagarinho.
1: Então agora estás a precisar de mais 670 euros, não é? Para acrescentar.
3: Sim, ajudava para acrescentar, sim.
1: 670, não, 620, desculpa, 620 euros. E se ganhasses hoje, continuavas a trabalhar ou dizias: pronto, para mim está feito, vou-me embora, acabou?
3: Ah, ia-me logo embora.
1: Claro, já está feito o dia de trabalho e pronto. Fazes-te muito bem. Tens estado atento a este novo barulho?
3: Mais ou menos.
1: Ok, então, mas vais ouvi-lo novamente e vamos lá ver se dás o palpite certo. Margarida, que barulho é este na RFM? Qual é o teu palpite?
3: Empurrar a gaveta do congelador.
1: Empurrar a gaveta do congelador. Uma coisa que se faz muito nesta altura do ano. Vamos muitas vezes ao congelador.
3: Sim, buscar a gaveta, faz esse barulho.
1: Sim.
3: Alguns, nem todos, mas...
1: Alguns nem todos. O teu faz. E quando chegares a casa, vai por favor novamente ao teu frigorífico, fecha a gaveta do congelador e vais perceber que não tem nada a ver.
3: Pois é. Mas eu também gosto de participar.
1: É sempre bom, Margarida. E agora,
3: é para dar hipótese a outros.
1: É exatamente isso. Vai mais um palpite para a lista dos palpites errados e o prémio vai aumentar. Aliás, vamos jogar ainda hoje e vou aumentar o prémio para 740 euros. Por isso, fica atento à RFM. Já sabes que não é fechar a porta da gaveta do congelador, nem é uma porta a bater. O que será? 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
1: Bom dia, sou Liliana Monteiro. Pelo menos dois portugueses de Bordeaux pediram ajuda às autoridades nacionais. O Secretário de Estado das Comunidades confirma que o Governo recebeu dois pedidos de auxílio, mas apenas para emissão de documentos que terão sido perdidos na altura em que estes portugueses tiveram de abandonar as casas por causa do incêndio que lavra nesta zona. Alguns portugueses estão entre os milhares de habitantes nos arredores de Bordeaux, que foram então retirados de casa por causa da proximidade das chamas. No entanto, diz Emídio Sousa, não há registro de feridos ou vítimas mortais entre a comunidade portuguesa. Para já, o Governo francês exclui por agora um cenário de evacuação de Bordeaux, embora admita que a evolução no terreno é imprevisível. Mais de 42 mil hectares de floresta foram já destruídos. Duas pessoas ficaram feridas devido a um incêndio numa garagem em Campo de Ourique. As chamas deflagraram num local onde funciona a Associação de Apoio a Pessoas em Situação de Vulnerabilidade. O alerta foi dado pouco antes das 5 da madrugada. E a GNR deteve 15 pessoas, apreendeu 950 doses de vários tipos de droga num festival de música que decorreu em Ponte de Sor.
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Boa segunda-feira com a RFM, aproveita muito bem, início de semana, se estás a trabalhar aguenta forte, se estás de férias, seu fresco, aproveita. Grandes músicas para ouvires agora, The Weeknd com Genie, One of the Girls, e há muito mais. Eu sou o Daniel Fontoura, e aproveita bem esta segunda-feira com a RFM.

9 minutos depois das 11, é segunda-feira, uma segunda-feira quentinha. Se escolheste esta semana para férias, sim senhor. Estava aqui a ver muito rapidamente, acho que só Aveiro, hoje, só Aveiro é que está abaixo dos 30 graus. E a máxima em Aveiro são 28. De resto, tudo acima dos 30, Évora chega mesmo aos 40, Santarém também 40 de máxima, 38 em Braga, bem, está quentinho e se estás de férias é para aproveitar da melhor maneira. Já sabes, podes contar com a RFM, sempre com grandes músicas. E se por acaso só acordaste agora, sim, porque há pessoas que estão de férias, só acordaram agora às 11h10, esta é para acordares devagarinho. Inspira, expira, não pira. E seguimos para bingo nesta segunda-feira aqui na RFM.

17 minutos depois das 11, boa segunda-feira, bom início de semana com a RFM, mais uma semana, mais oportunidades para fazeres a diferença. 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É lá que tens de ir, é lá que podes votar nas músicas que mais gostas. Top 25 RFM. Se queres escolher aquela música, se gostas mais desta do que aquela, então prova esse teu amor. Vota no Top 25 RFM, no nosso site ou na nossa aplicação para smartphone. E depois, no domingo, às 6 da tarde, toda uma contagem. Se por acaso não viste a contagem de ontem, já sabes que tens o podcast disponível também em rfm.pt e nos sítios onde habitualmente ouves os teus podcasts. Posso dizer-te que o Ciro está por lá e perguntas tu, mas em que lugar é que ele está? Epá, vai ver ao nosso site.

25 minutos depois das 11 da manhã, já estamos em ritmo de férias. E eu sei, muita gente não está de férias. Provavelmente estás ainda a trabalhar como eu, aguenta forte. Pensa que as férias estão a chegar. Ou então, se calhar hoje, até voltaste de férias e estás com uma cara triste, como a pessoa que acabou de entrar no estúdio, Miguel Santos, nosso colega. Estás bem, Miguel? Está tudo bem? Voltou de férias, está mais bronzeado, mas está com aquela tristeza de... Ai, tenho mesmo de voltar. Já sabes que a RFM está sempre cá contigo, estejas ou não de férias, com grandes músicas que te põem um sorriso na cara e também prémios espetaculares. Pensa que quarta-feira é já depois da manhã. E depois da manhã há muito dinheirinho para ganhares. Queres saber quanto? Fica por aí. 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

0: Grandes músicas na RFM, segunda-feira, início de semana. Estás aqui, estás na quarta-feira. 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

0: Deixa arder, diz o Ivo Lucas, eu acho que podemos adaptar para deixa beber. Isto porque já é legal, pelo menos nos Estados Unidos, e não sei se podemos tirar daí essa ideia e trazer para Portugal. Não sei se já ouviste falar da Happy Hour dos avós. Aconteceu no Minnesota, uma senhora de 82 anos levou o caso ao Parlamento, conseguiu mudar a lei, e porquê? Porque esta senhora, a Anita, ela estava num lar e não podia, o lar não podia servir bebidas alcoólicas às pessoas que estavam lá. As pessoas podiam ter no quarto, imagina, eras um utente, tinhas a tua bebida e bebias, mas o próprio lar não te podia servir bebidas alcoólicas, por exemplo, numa festa. Alguém faz anos, queres aquele champanhe, não pode ser, não sei o que, não sei o que mais. A Anita levou este caso ao Parlamento, conseguiu mudar a lei e nos Estados Unidos já é chamada a Happy Hour das avós. Já se pode servir álcool nos lares sempre que há uma festa. Não se pode vender, mas pode servir. E, portanto, já pode haver reuniões ali no lar e combinamos. Oh, amiga, às 5 da tarde vamos reunir e temos ali uma festa, porque alguém faz anos. E muito bem, porque uma pessoa vive uma vida com alguns hábitos e a fazer algumas coisas com os amigos e depois chega ali a um lar, não pode aqui, não se pode e não sei o quê. Portanto, espero que isto sirva de exemplo e que se possa levar para todo o mundo. Eu acho que toda a gente merece, volta e meia, há uma festa, quer um champanhe, há um bolinho, há ali uma ocasião mais especial, porque não? E pronto, há uma férias, por exemplo, férias. Eu acho que férias, uma pessoa quer aproveitar, sim senhor, são 10 da manhã, está bem? Mas já são 5 da tarde noutro sítio qualquer, bora beber uma mimosa. Zoilo e Aitana, a tocar na RFM agora. Estejas de férias ou não, brinda com a RFM e com grandes músicas.
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0: descansar. 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Ainda bem que estás ligado na RFM, aproveita muito bem esta segunda-feira e se estás de férias, ou mesmo que não estejas, podes passar nos locais habituais, comprar já o teu bilhete para o grandioso espetáculo da RFM, 17 de outubro, é no Pavilhão Rosa Mota, Super Boca Arena, no Porto, um cartaz de luxo, a equipa da RFM num espetáculo nunca antes visto, isto. 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
1: Olá, boa tarde, sou a Liliana Monteiro. Ainda há 170 alunos sem nota final dos exames do ensino secundário. Os dados acabam de ser revelados pelo Ministro da Educação em Coimbra. Fernando Alexandre diz que restam 170 alunos de um universo de 290 mil que aguardam ainda a nota final. Ao todo, foram recebidos 15 mil pedidos de reavaliação das provas. A Judiciária já está a investigar alegados crimes de corrupção e tráfico de influências relacionados com a nomeação de árbitros de futebol. A notícia de uma denúncia com suspeitas foi avançada hoje pelo Público. A Renascença, a Judiciária, diz que depois do Ministério Público receber a queixa, o processo seguiu para as mãos da Judiciária, que já está com trabalhos no terreno em curso. Cerca de 3 mil portugueses e lusodescendentes foram transferidos para centros de acolhimento devido ao fogo que ameaça várias regiões perto da cidade francesa de Bordeaux. A informação foi avançada à lusa pelo conselheiro português Felipe Dantas. A Agência Portuguesa do Ambiente levantou o desaconselhamento da prática balnear na praia de Anjeiras Sul, em Matosinhos. Já se pode ir a banhos.
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4: Boa segunda-feira com a RFM, eu sou o Daniel Fontoura, estás a ouvir grandes músicas na tua rádio e se estás dentro de um carro preto ou um carro escuro, se calhar estás mais quente. E se ele fosse branco, estavas melhor? Daqui a pouco toda a verdade e vamos acabar com estas discussões. Porque às vezes, ah não, mas o meu carro aquece mais que o teu. Não é nada, devíamos ter comprado um carro mais branco. Já a seguir, a ciência explica.

0: Mais uma semana a começar, meio-dia e 10, estás com a RFM e muito bem, eu sou o Daniel Fontoura. Se já alguma vez tiveste esta discussão, vamos acabar a discussão. Se já alguma vez deste por ti a pensar, mas porquê é que nós estamos aqui a discutir esta coisa? Um carro preto aquece mais do que um carro branco? A resposta é sim. Fim da discussão, está feito. A NASA é que disse, e a NASA sabe coisas. Sim, um carro preto absorve mais radiação solar. Um preto ou um carro assim mais escuro também funciona. A chapa de um carro mais escuro aquece mais do que um carro branco, cinzento, claro ou prateado. Portanto, eu não sei se já alguma vez tiveste esta discussão. Eu já não me lembro quando é que foi, mas já dei por mim. Não, porque não, o branco é o preto. Não, não é nada, porque é tudo igual, tudo chapa. Não é tudo chapa. E se passares em rfm.pt ou na nossa aplicação para smartphone, tens por lá a teoria toda, a NASA explica porque absorve mais e não sei o quê. Claro que depois o carro fica muito quente por causa do efeito de estufa, tens os vidros que aquecem aquilo tudo, não é? O calor fica lá dentro concentrado. Portanto, só para terminar, aquece ou não aquece? Aquece. Se estás dentro de um carro preto, vais ter que ligar, se calhar, mais o ar-condicionado para a coisa ficar um bocadinho mais fresca. Importante mesmo é que o rádio esteja sempre na RFM. Boa viagem, boas férias com a Rádio das Grandes Músicas. E esta é uma daquelas para cantarmos todos juntos, tipo sessão de karaoke, ok? Clássico dos Coldplay, na RFM, agora Fixio. Começas tu ou começo eu? Como é que é? 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

Grandes músicas na RFM, segunda-feira, aproveita muito bem e parece que mais pessoas já tiveram esta discussão. Diz a Sandra que já teve esta discussão do carro preto aquece mais que um carro branco. E agora mandou mensagem aqui para a RFM a dizer estava certa, obrigado RFM. Entretanto, a Kátia também enviou mensagem aqui para a RFM a dizer olha, ainda há pouco tempo vi esta imagem. Ela mandou uma imagem e eu partilhei nas stories do meu Instagram, se quiseres ver, Fontoura Daniel, como é que a cor do carro afeta o calor. As cores escuras, tipo preto e também o castanho, podem atingir valores de 62 até 58 graus, quando o calor está mesmo ali a bater, e há uma diferença que pode chegar aos 19 graus num dia de sol intenso, de um carro branco para um carro preto. 19 graus de diferença é muita coisa. Se tens um azul ou um amarelo ou um vermelho, também está por lá. Portanto, pior é o preto, depois castanho, vermelho, amarelo, azul e branco são os mais fresquinhos. E pronto, se quiseres partilhar com alguém também, Fontoura Daniel. Pus agora nos stories, aproveita. E o importante mesmo é que nesse carro, seja ele de que cor for, esteja a dar a RFM. É a rádio que refresca tudo, até porque agora temos aqui música super refrescante do Scalema e Lauana Prado. Era esta que estava a faltar, não é? Agora já não falta.

Que Givian na RFM aproveita bem esta segunda-feira com o Seaside, aproveita os saldos de verão na Seaside e ainda a propósito de carros pretos serem mais quentes do que carros brancos, diz o Sérgio, não é só nos carros, mas em tudo, roupas, casas, reparem que nos locais mais quentes a tendência é pintar as casas de branco, como por exemplo no Alentejo, sim, estava aqui alguém a dizer que também nos países árabes muitos carros são brancos por causa do calor, olha, seja como for, aproveita bem. Fica com a RFM, até porque já a seguir vamos refrescar. Vamos até à praia. Vamos falar com a Inês Bento, que anda com essa tarefa difícil de estar em várias praias do nosso país. Falamos com ela, não tarda nada. Por agora, Diogo Pissarra, a tocar na RFM. Vamos até ao paraíso.

0: será? É mesmo isso que diz o Marinho. O que será, será, será? E sabes que aqui na RFM nós mudámos o nome da rádio. Dia 16 deste mês mudámos o nome para Olá FM. E se nós fomos capazes de mudar de nome, o que é que tu eras capaz de fazer para provar que és um verdadeiro louco pela Olá? Por um perna de pau, és capaz de tudo e mais alguma coisa. Há pessoal que guarda cartazes antigos de Olá, ou como o mesmo corneto há 20 anos. Olá, quer descobrir o maior louco de Portugal, de 27 a 31 de julho. A Inês Bento anda pelas praias com a Brigada Olá, a desafiar toda a gente que encontrar. E já temos, Inês, olá, já temos aí um louco pela Olá.
1: Daniel Fontoura, estou aqui com a Cátia, que faz anos hoje, em Canito Sul, muito perto de ti.
0: Olha.
1: E, Cátia, conta-nos qual era a maior loucura que fazias pelo Olá.
2: Dar um mergulho ao mar, porque a água está gelada. Com força, Cátia, vai!
0: Ok, Inês, isso é mesmo uma loucura, percebo. É uma grande loucura, até porque toda a gente sabe que em Canido Sul a água é muito fresquinha. Se bem que tem andado mais quente nestes últimos dias. Mas amanhã a Inês Bento vai passar pela Praia da Barra, Praia do Furadouro, pela Figueira da Foz. Vai ter com a Inês. 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É que nós até já fizemos uma música e tudo, está nas redes sociais. E Camões não inventou palavras para as pontinhas dos cornetos. Eu continuo a achar que Pontedos era um excelente nome. Se quiseres saber mais, passa nas redes sociais da RFM. Daqui a pouco, a Lady Gaga vais ouvir The Dead Dance.
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Há sempre grandes músicas na RFM. Bom verão com a Seaside. Aproveita os saldos de verão na Seaside e aproveita para ouvir grandes músicas na tua rádio. Eu sou o Daniel Fontoura e ele é o Fernando Daniel. E diz que jura.

0: Isso é tudo muito lindo, mas quem mais jura mais mente, está bem, Fernando? 5 minutos para a 1. Olha, eu juro que vou ficar contigo mais um bocadinho, pelo menos até às 2 da tarde. Sou Daniel Fontoura, tenha uma ótima segunda-feira, um bom início de semana. E se estás de férias, boas férias. Aproveita, tu mereces. Daqui a pouco atualizamos toda a informação.
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13: Olá a todos.

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1: Olá, sou Ana Paula Santos, notícias na RFM. Cerca de 170 alunos ainda não receberam as notas dos exames nacionais. O número foi atualizado esta manhã pelo Ministro da Educação. Em declarações na Figueira da Foz, Fernando Alexandre diz que todos os casos de inconformidades devem ficar resolvidos entre hoje e amanhã. Há ainda outro dado avançado pelo Ministro. Já foram entregues 15 mil pedidos de reapreciação das provas. Cerca de 3 mil portugueses e lusodescendentes foram transferidos para centros de acolhimento devido ao fogo que ameaça várias regiões perto da cidade francesa de Bordeaux. Informação avançada à Lusa pelo Conselho português Felipe Dantas, reside essencialmente em Le Porge, uma comuna francesa em Gironde. Para combater os incêndios em França e também em Espanha, a União Europeia já mobilizou 13 aviões. Em Paris, um homem foi detido depois de atacar 3 mulheres com facas da cozinha. Duas das mulheres estão feridas com gravidade. O ataque aconteceu em plena rua. O atacante foi detido de imediato.
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5: Aproveita bem esta segunda-feira, bom almoço com a Rádio das Grandes Músicas e se vais na estrada, vai devagarinho. Se estás a trabalhar e toda a gente de férias, não és o único. É bom que tenhas ar-condicionado porque as temperaturas estão quentinhas. Eu sou o Daniel Fontoura, Zayn Malik e Sia para ouvires agora, mas há muito, muito mais. Deixa-te ficar.

Há sempre grandes músicas para o teu verão. Estás muito bem na RFM. Eu sou Daniel Fontoura. Se estás de férias, então é para aproveitar à grande. E se estás a trabalhar, estás muito bem com a Rádio das Grandes Músicas. Agora, Imagine Dragons. First thing.

17 minutos depois da 1 da tarde, tem uma ótima segunda-feira com a RFM. Quantas palavras portuguesas consegues dizer em 30 segundos? Ah, muitas e tal. Sim, mas se fores um imigrante português e estiveres há muito tempo fora de Portugal, se calhar às vezes não consegues dizer muitas, ou o que é que vais dizer? Vais dizer Porto, Benfica, Sporting? Sim, também aconteceu. Pedro Santos esteve à conversa com a Inês Bento na Figueira da Foz. Se ainda não viste essa conversa, podes passar em rfm.pt e também nas nossas redes sociais tens esta música ao vivo. Aconteceu aqui neste estúdio no Café da Manhã. Pedro Santos, para ouvires agora, I Don't Know Me.

0: 24 minutos depois da uma, dava jeito de ganhares dinheiro, não dava? Na sexta-feira fizemos a festa. Tiago, preparado para jogar para este novo barulho e ganhar 380 euros?
1: Sim, vamos lá ver.
2: Que barulho é este na RFM, Tiago? E agora sim, está a contar.
1: Parece-me ser pousar uma chave... pousar a colher de café.
0: Pousar a colher...
1: Do café.
0: Do café. No, na chávena do café.
2: Uhum.
1: Sim, sim.
2: Tiago, ainda bem que foste astuto, porque... Ganhaste! Dá certo! Isto é uma festa.
0: Esta semana tem sido uma loucura.
2: É mesmo.
0: Parabéns, Tiago.
1: Obrigada. Obrigada, gente.
0: Foi assim na semana passada e esta semana eu gostava de voltar a fazer a festa. Queres ganhar 740 euros? Tens os ouvidinhos lavados? Sabes que barulho é este? Tens uma ideia? Pensa nisso. Pensa, respira fundo, daqui a pouco vamos jogar. Vamos jogar para 740 euros e já há alguns palpites errados para veres em rfm.pt. Gostava muito de começar a semana a ganhar dinheiro e gostava que fosses tu a ganhar. Por agora, Huntrix Golden na RFM.

0: Aproveita bem esta segunda-feira e aproveita agora para ganhar dinheiro.
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0: 740 euros. Vamos jogar ao que barulho é este da RFM. Será que já ouviste este barulho? Tens ideia do que é que pode ser? Não é uma porta a bater e não é empurrar a gaveta do congelador. Já te estou a avisar. 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Acredita, vai ser agora. Boa sorte.
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0: Vamos lá ver se fazemos a festa e se é agora que damos dinheiro.
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0: Há um dia em que vais conseguir. Nós dizemos isto várias vezes. Hoje é a vez da Carla Mendes jogar ao Que Barulho É Este. Carla, finalmente chegou o teu dia.
3: Sim, finalmente.
0: Já estavas a ver que isto não ia acontecer?
3: Não, nós temos que ter sempre esperança, não é?
0: Claro, e já tinhas tentado muitas vezes.
3: Nada, a primeira vez.
0: Como assim, Carla? A primeira
3: então,
0: vez?
3: A primeira vez. Ouvi o número, fixei, disse, não pode esquecer do número, que é para marcar. Quando marquei, alguém atendeu.
0: Meu Deus, Carla, tu és a inveja de muita gente que ano após ano tenta-me todos os dias a ligar e nunca conseguiram a chamada. E tu conseguiste.
3: É melhor nem pensar. É no momento e já está. E agora pode ser que tenha sorte.
0: Pode ser que tenhas sorte.
3: Ouvi o barulho agora também, por isso.
0: Olha, vou passar outra vez o barulho. Vais ter a oportunidade de ouvir mais uma vez. E vamos lá ver se estes 740 euros vão para Viseu. Gostávamos muito de fazer a festa.
3: Então vamos lá.
0: Ouvidinhos atentos, Carla. Que barulho é este na RFM? Qual é o teu palpite?
3: É uma pistola de ar a bater numa placa de esmalte.
0: Uma pistola de ar a bater numa placa de esmalte?
3: Sim, uma placa.
0: Ok. Uma pistola de ar numa placa de esmalte. É um palpite que ainda ninguém deu. Posso já dizer,
3: também,
0: já tinham falado.
3: Também não fui ver, porque não tive tempo de nada.
0: Mas o barulho começou hoje, disseram um portão a bater, disseram empurrar a gaveta do congelador, portanto, este
3: não,
0: palpite...
3: Não, mas isso parece numa pistola de ar, assim, tal.
0: Tal. Carla, nem tudo o que parece é. E não, ainda não é este o palpite.
3: Ainda não é desta vez, mas eu vou tentar.
0: E fazes tu muito bem, até porque
3: Obrigada.
0: Já tiveste a sorte da vida, conseguiste a chamada logo à primeira vez. Continua a tentar, não desistas.
3: Muito obrigada.
0: Obrigado, até porque o prémio vai aumentar e vais poder ganhar com a Catarina Figueiredo mais de 740 euros. Acredita, faz como a Carla e tenta a tua sorte com 121 no coração do bairro para melhor o aconselhar.

0: É mesmo isso, aproveitar a dica dos descendentes. Esta é a carta de despedida. Eu sou Daniel Fontoura. Amanhã há mais. Ficas muito bem na RFM com a Catarina Figueiredo. Aproveita bem esta segunda-feira. Bom início de semana. Há também notícias. Não tarda nada. Deixa-te ficar. Já sabes que estás no sítio certo.
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30: Olá, sou Ana Paula Santos, notícias na RFM. A União Europeia mobiliza 13 aviões para combate a incêndios em Espanha e França. Em Espanha, o presidente do governo alerta que há ainda muitas horas difíceis pela frente na luta contra os incêndios no país. Alerta em vésperas da chegada de uma nova onda de calor. O presidente do governo espanhol alertou em conferência de imprensa que a situação continua complexa no combate aos fogos. Em França, cerca de 3 mil portugueses e lusodescendentes foram transferidos para centros de acolhimento devido ao fogo na região de Bordeaux. Por cá, uma mulher de 62 anos foi detida em Felgueiras pelo crime de incêndio florestal. A GNR diz em comunicado que a mulher foi detida em flagrante delito. Cerca de 170 alunos ainda não receberam as notas dos exames nacionais. O número foi atualizado hoje de manhã pelo Ministro da Educação na Figueira da Foz. Fernando Alexandre diz que todos os casos de inconformidades devem ficar resolvidos entre hoje e amanhã.
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32: RFM, tem uma ótima tarde. Como é que tu estás desse lado? Cheio de calor, aposto. É como eu, é como eu. Se vais a caminho da praia, então é isso. Dá um mergulho para mim. Se não vais, ar-condicionado no máximo e a coisa faz com grandes músicas sempre aqui para ti na RFM. Eu sou a Catarina Figueiredo, vou fazer-te companhia durante esta tarde toda. Vai ser bem bom.

eu estava aqui a fazer um esforço para não me enganar e para não te dizer bom dia, se bem que, ok, bom dia está a valer para tudo, não é? Portanto, se calhar nem penso muito nisto e é mesmo isso, um grande dia é continuar a aproveitar na RFM sempre. Já estás de férias? Se ainda não estás de férias, há uma dica que eu acho que vai dar muito jeito e eu partilho contigo já a seguir. Para já na RFM, são os Imagine Dragons. Boa tarde.

RFM, boas férias se for o caso. Conta-me lá, já foste ou não foste de férias? Ainda estás em contagem decrescente, não é? Espero que o bem bom aconteça. És tipo eu, também estou nessa fase. Então esta dica vai ser ótima. Se por acaso estas férias vais apanhar um avião, então fica a saber que há uma cor de meias que tu não deves usar nos aviões. Isto segundo um hospedeiro, um ex-comissário de bordo, que diz que as meias pretas não devem ser levadas para dentro de um avião. E porquê? Porque a iluminação reduzida da cabine durante voos noturnos faz com que as meias escuras se misturem, não é? Com, por exemplo, o chão do avião. E, muitas vezes, o que é que acontece aos hospedeiros? Podem tropeçar nos teus pés, não é? E muitas vezes têm bebidas quentes nas mãos, comida. E não é fixe isso. Portanto, fica aqui uma recomendação deste ex-hospedeiro de bordo. Se fores viajar de avião, não te esqueças, não leves meias pretas, é? O ideal é tirar os pés fora do corredor. Isso é que é o ideal. E não tirar os sapatos também. E às vezes agradecemos. Na RFM, Elisa e Tiago Nogueira.

ainda não me disseste se vais apanhar um avião em breve, mas se fores, esta dica da Vitória no WhatsApp da RFM também é ótima. Diz ela que levar sempre um casaquinho, até mesmo no verão, convém, até porque está frio dentro do avião e assim uma pessoa evita constipar-se. Cá está, é seguir o conselho da Vitória. A Vitória provavelmente é mãe e sabe. Na RFM agora, Alex.

0: Capaldi com Before You Go. Estás na RFM a viver a tua melhor vida, não é? Eu sou a Catarina Figueiredo. E as férias? A correr bem? Hoje só falamos de férias. É para chegarem mais depressa. 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Vamos a isso. Participa no grandioso jogo da mala. Já a seguir, Ariana Grande.
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E mesmo assim, para dançar agarradinhos, Calema com Chuva de Amor, quer dizer, no local de trabalho não convém muito dançar agarradinho. Depende dos colegas, não é? Se calhar há colegas que tu até nem te importavas de abraçar e dançar agarradinho. Claro, se fores solteiro, não é? Então vamos aqui começar já a fazer filmes. Somos todos pessoas decentes.

0: mais. 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
1: RFM, tem uma ótima tarde. Já é segunda-feira. Não, não é ainda é segunda-feira. Vamos pensar positivo. Já é segunda. Vamos dar a volta a isto. 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Uhul, já te estou a imaginar a fazer o Ula Ula. Notícias daqui a pouco.
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1: Olá, sou Ana Paula Santos. Quase 4 em cada 10 crianças entre os 5 e os 14 anos têm excesso de peso em Portugal. É uma das conclusões do Inquérito Nacional de Saúde, realizado no último trimestre do ano passado e hoje divulgado pelo Instituto Nacional de Estatística. Quase 40% das crianças têm excesso de peso, destas mais de 12% são obesas. Outra conclusão, 44,7% das crianças entre os 5 e os 14 anos consomem regularmente refeições rápidas, alimentos ultraprocessados ou refrigerantes. Combate aos incêndios mobiliza nesta altura mais de 20 meios aéreos, de acordo com a percepção civil. Há 5 fogos significativos que estão a ser combatidos por mais de 500 operacionais. Lavram nos distritos de Braga, Bragança, Guarda, Porto e Santarém. Para ajudar no combate aos incêndios em Espanha e França, a União Europeia mobilizou hoje 13 aviões. Aumentaram as reservas médias de água em Almada. Estão nesta altura nos 78%. Permitem agora evitar os cortes de água ao fim de semana.
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3: RFM, tem um excelente dia. Não sei se este fenómeno também já chegou aí ao teu trabalho, que é de repente começam a chegar os colegas de férias e tu olhas para o bronze deles e pensas, ok, quantas mais férias tens pela frente? É que eu ainda não fui. Depois muitos deles respondem, ah, já tenho no Natal, outros já tenho em Outubro. E aí sim uma pessoa pensa, fiz a escolha certa. Agosto é um grande mês para tirar férias, ou Setembro. Digo eu, que também vou no final de Agosto e no início de Setembro. Antes de ir de férias, estou aqui muito bem contigo. Eu sou a Catarina Figueiredo, obrigada pela companhia. Aproveita também as tuas grandes músicas.

RFM, aproveita super bem esta tarde de segunda-feira. Estás comigo, Catarina Figueiredo. É muito bom sentir a tua companhia desse lado. E hoje não me canso de falar de férias. O que é que tu queres? É para tu sentires que estás mais perto. E não sou a única. Aqui no WhatsApp da RFM, muita gente também a dizer que regressaram de férias hoje. Só que ainda parece que estão de férias, porque ainda estão no mood, hein? De não ter horas para nada. Mas agora é para trabalhar, hein? A ouvir os Coldplay de preferência aqui na RFM. Estás comigo, Catarina Figueiredo. Paradise também é estar na rádio certa. Eu tenho a certeza que se estás com a RFM agora, então sim, fizeste a melhor escolha da tua vida. Vamos

Ed Sheeran com Perfect na tua RFM. E perfeito, perfeito, é tu também conseguis ganhar 860€ daqui a bocadinho na RFM. Já reparaste que o barulho tem saído muitas vezes? Não reparaste? Eu digo-te agora. E normalmente eu dou bastantes vezes. E gostava de repetir o feito já a seguir contigo. Posso confiar? Então vê lá se o telemóvel tem bateria e já falamos melhor.

0: alta astral. É o caso desta Nice to Meet You, do Miles Smith. E quem é que vai ficar também com muito bom humor? És tu que estás desse lado, se ganhares agora o Que Barulho É Este. Vamos lá ver se consegues.
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0: Atenção que é um barulho bebê, um barulho novo. Ainda assim, eu acho que até é fácil. Diz-me lá, que barulho é este na RFM? E então, agora é que são elas. Telemóvel à mão, liga para mim. É o 213-814-540. 213-814-540. Estão a valer 860€. Podem ser teus já a seguir. Eu só preciso que me digas que barulho é este. 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Eu aconselho-te a jogar porque vais ganhar. Boa sorte.

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0: RFM tem uma ótima segunda-feira. Já sabemos que à segunda-feira tu tem aquele, vá, aquela vibe um bocadinho mais negativa, a não ser que jogues agora no Que Barulho É Este.
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0: Pronta para jogar, acho eu, está a Anabela da Guarda. Olá, Anabela, tudo bem?
2: Olá, tudo bem?
0: Então,
2: com vocês?
0: Também, estamos ótimos. Posso confiar que vais ganhar isto ou não?
2: Sim. sempre confiante, mesmo que é.
0: A Anabela é confiançuda, não é?
2: É, tem que ser.
0: Já sabes que é um barulho bebê, tem saído muitas vezes e tu não queres ser a única que agora não vais acertar, não é? Portanto, vais-me dar uma grande alegria.
2: Espero bem que sim.
0: E vais ganhar estes 860 euros. Então vamos lá, Anabela. Atenção máxima agora. Que barulho é este na RFM? E já está a contar?
2: Parece-me que ao fechar um portão. Uma garagem.
0: Fechar um portão de uma garagem?
2: Sim.
0: Posso fechar esta resposta?
2: Posso.
0: Ok. Tu tens garagem?
2: Não.
0: Não? Costumas estacionar na rua?
2: Sim.
0: E levas muitas multas?
2: Não.
0: Estacionas no sítio certo? Pagas o parquímetro?
2: Sim, tens de ser uma cidadã correta.
0: Então é assim, tu uma cidadã correta já vi que és. Agora, será que és uma vencedora do barulho? Ai, não és. Pelo menos agora não. Ainda não és.
2: Ah,
0: mas sabes qual é que é a boa notícia? É que daqui a bocadinho eu vou jogar outra vez. E se fores tu, este palpite já não dás, está bem?
2: Ok, já não dou.
0: Vá, beijinhos, adeus, até à próxima, Anabela. Igualmente,
2: obrigada,
0: beijinhos.
2: Adeus.
0: Já sabes o que tens que fazer desse lado, é ficar bem atento à RFM. Daqui a bocadinho vamos jogar outra vez, também com o Century 21, no coração do bairro, para melhor o aconselhar. E tu tens que ser o próximo a ganhar.

0: RFM tem uma ótima tarde de segunda-feira. Já sabes que a forma como acordas faz toda a diferença. E se acordaste com o teu café da manhã, estás bem disposto agora. Sobretudo, é? Com esse grande humorista que é o Fábio Porchat, sempre às 8h50 com o seu Porchat GPT. E hoje falou sobre férias, sobre turistas. Se não acompanhaste este episódio, por grande lapso da tua parte, então já podes ver e ouvir em rfm.pt. 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
25: Olá, sou Ana Paula Santos, notícias na RFM. A Rússia está aberta a novas ideias e propostas sobre o processo de paz com a Ucrânia. É a porta-voz do Ministro dos Negócios Estrangeiros quem o afirma na véspera de mais um encontro entre os presidentes dos Estados Unidos e da Ucrânia e depois de fontes ucranianas terem admitido estar em cima da mesa uma proposta de um cessar-fogo que parasse os ataques aéreos como condição para uma nova ronda de negociações. Combate aos incêndios mobiliza nesta altura mais de 20 meios aéreos. De acordo com a Proteção Civil, há 5 fogos ativos que estão a ser combatidos por mais de 500 operacionais. Lavram nos distritos de Braga, Bragança, Guarda, Porto e Santarém. Por causa das temperaturas que hoje podem chegar ao risco máximo de incêndio, há aviso amarelo da meteorologia para praticamente todo o país, a exceção é o distrito de Faro. Quase 4 em cada 10 crianças entre os 5 e os 14 anos têm excesso de peso em Portugal. Segundo o Inquérito Nacional de Saúde, realizado no último trimestre do ano passado, 44,7% das crianças consomem regularmente refeições rápidas.
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0: Qual é a pior coisa que se podem dizer quando regressas de férias? A minha é, já foste ver o teu e-mail? Tenho lá imensas coisas que preciso que tu vejas. Fico logo com pressão. Agora, a pior coisa que alguém pode dizer a outra, quando regressa de férias, ouvi há bocadinho, aqui, na RFM. E foi um colega meu, que eu não vou dizer o nome, não vou dizer que é o Miguel. Foi um colega nosso que se virou para ele e disse, já nem me lembrava de ti. Bom, foi uma coisa muito desagradável, mas vamos todos acreditar que foi na brincadeira, não é? Na RFM não é brincar, grandes músicas é só aqui.

Guilherme, espero que estejas bem desse lado. Se estás de férias, imagino que lindamente, não é? Se regressaste hoje de férias, coragem, certeza absoluta que não és o único. E na lista de coisas que as pessoas não gostam de ouvir quando regressam de férias está uma coisa que toda a gente pergunta, que é: já regressaste de férias? E dá vontade de responder: não, estás a ter uma miragem. Eu estou aqui, não estou, estou na praia, não é? Outra coisa que também não gostamos às vezes que nos perguntem é: como é que correram as férias? Porquê? Porque naquele preciso momento em que alguém te pergunta como é que correram as férias, tu pensas: correram bem, no passado, já acabaram, eu já estou aqui. Pronto, e aí levas com aquele baque no coração, não é? A vantagem é que se estiveres a ouvir RFM, tudo fica muito mais fácil. Agora também com Miles Smith e Nathan.

The Shame Smokers com os Coldplay na tua RFM. Eu sou a Catarina Figueiredo e aquilo que eu faço só para tu ficares contente desse lado. Eu não devia mostrar agora o barulho, só mais daqui a bocadinho, mas eu mostro porque assim tens um bónus. Pronto, só mais uma vez. Este é o barulho, é um barulho novo e eu quero saber que barulho é daqui a bocadinho. Se conseguires acertar, são 980 euros. Já te digo o número. Para já, Kalema e Shedamar.

0: Faz boa viagem com a tua RFM. Estás comigo, Catarina Figueiredo, e vamos lá saber se as temperaturas amanhã se mantêm assim calientes. E a resposta é sim. O calor continua intenso, ótimo para quem está de férias. Podia estar mais fresquinho para quem está a trabalhar, mas pronto, com ar-condicionado tudo se resolve. 33 amanhã para Braga, Coimbra e Guarda, 26 no Porto, 35 em Lisboa, a cidade mais quente é Évora e Castelo Branco, 32 para Faro, 24 em Ponta Delgada e 26 no Funchal. 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E deixa-te ficar desse lado, daqui a bocadinho vamos jogar para ganhar, e são 980 euros que podem ser teus no Que Barulho É Este? É já a seguir. Se continuaste desse lado é porque queres ganhar 980 euros, mas primeiro diz-me lá, que barulho é este? É lá! Até me assustei. Que barulho é este na RFM? Liga o 213814540. Podes ganhar 980 euros se me disseres que barulho é. 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Atendo logo a primeira chamada. Vamos a isso. Boa sorte.
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0: Grande segunda-feira com a tua RFM sempre aqui para ti e com este jogo que nós sabemos dá a volta à cabeça dos portugueses.
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0: Na RFM
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0: 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Pronto para jogar, acho eu, está o Paulo de Guimarães. Olá Paulo, estás bem?
3: Olá, boa tarde, estou.
0: Como é que está a correr o dia?
3: Um bocadinho ansioso.
0: Estás ansioso?
3: Está tudo bem.
0: Epá, não te quero ansioso desse lado. Queres fazer uns exercícios de relaxamento comigo? Funciona sempre. Queres?
3: Está bem, okay.
0: Então vai, respira fundo. Inspira. Ah, tá? E agora para inspirar faz. Faz lá. Ai, Paulo, só por causa disso já merecias ganhar. Então vá, atenção máxima agora. Diz-me lá que barulho é este na RFM. E já está a contar.
3: Eu acho que é fechar o capô do carro.
0: Fechar o capô?
3: O capô do carro.
0: O capô do carro. Ai meu Deus, ai meu Deus. Será que está certo? Será que está errado? Dizias tu que estavas assim um bocadinho ansioso, não é?
3: Sim.
0: Ai, sabes quem é que ficou ansioso agora? Sabes quem é que foi? Sabes? Paulo? Fui eu! Está certo!
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0: mãe disse que estes exercícios de relaxamento dão sorte e a ti deram-te 980 euros. Parabéns, obrigada.
1: Ótimo. Muito obrigado, obrigado.
0: O que é que vais fazer com este dinheiro?
1: Talvez investir agora nas férias. Faz falta.
0: É isso, ainda vais a tempo. Ganda Paulo. Beijinhos, obrigado e parabéns mais uma vez.
1: Beijinhos. Obrigado.
0: Ai, gostamos tanto quando isto acontece. 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E como isto anda, o próximo podes mesmo ser tu. É só ficares atento à RFM.

0: 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Continua desse lado, aqui a bocadinho vou dizer-te como é que está o trânsito e já agora o tempo para amanhã também.
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27: RFM, faz boa viagem desse lado. Estás comigo, Catarina Figueiredo. E atenção agora ao trânsito. Em Lisboa, na segunda circular, há abrandamentos à passagem pelo Campo Grande, nos dois sentidos. Na Ponte 25 de Abril, em direção à Almada, demora a partir de Campo Lide. E no Porto, a VCI, em direção à Rábida, tem demora entre o Dragão e a A3. A A3 também com demora no final para a VCI. E a EP, com paragens nos dois sentidos. Agora, o tempo para amanhã, como é que é? Será que se mantém este calorzão bom? É verdade, um calor fantástico, ótimo para trabalhar para o bronze. Com 33 em Braga, Coimbra e Guarda, 26 no Porto, 35 em Lisboa, 32 para Faro, 24 Ponta Delgada, 26 no Funchal. E atenção que a cidade mais quente é Évora e também Castelo Branco com 40 graus de máxima. Coragem amanhã se estás em Évora ou em Castelo Branco, refresca-te ao máximo. O que também refresca, já sabes, são as tuas grandes músicas. Daqui a um bocadinho notícias, já cá está a nossa Ana Paula Santos.
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1: Olá, boa tarde. Buscas por homem desaparecido na praia da Rifana enquanto praticava paddle. O homem de 28 anos terá entrado em dificuldades quando praticava stand-up paddle ao largo da praia da Rifana, no concelho algarvio de Algesur. Segundo a Autoridade Marítima, o alerta foi dado às 11h30 da manhã. Decorrem buscas por mar, terra e ar, com o apoio de drones dos bombeiros de Algesur e de uma aeronave da Força Aérea Portuguesa. Combate aos incêndios mobiliza, nesta altura, 29 meios aéreos. De acordo com a Proteção Civil, há 5 fogos significativos que estão a ser combatidos por mais de 1000 operacionais. Lavram nos distritos de Braga, Bragança, Guarda, Porto e Santarém. Por causa das temperaturas que hoje podem chegar ao risco máximo de incêndio, há aviso amarelo da meteorologia para praticamente todo o país, à exceção do distrito de Faro. A Rússia está aberta a novas ideias e propostas sobre o processo de paz com a Ucrânia. É a porta-voz do ministro russo dos Negócios Estrangeiros quem o afirmou hoje.
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4: RFM, tem uma ótima tarde de segunda-feira. Quase a dizer adeus. Até amanhã aos teus colegas de trabalho, espero eu. Há uma coisa que vai fazer com que te despaches mais depressa. São as grandes músicas da RFM. E a próxima, vais amar. The Script e Will.i.am vem aí. All of Fame.

RFM, não te atrases para lado nenhum, já são 5 e 7. 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Boa viagem desse lado.

tua viagem de regresso a casa com a RFM. Estás comigo, sou a Catarina Figueiredo. Não sei se já foste à praia este ano, eu espero que sim. Para bem da tua saúde, não é? Para bem dessa vitamina D, está lá em cima, em altas. E este tempo assim muito quente faz com que a pessoa tenha vontade de sair do trabalho e ir a correr até à praia e dar um mergulho no ar. Para quem possa fazer isso. Mas atenção, há uma coisa que pode acontecer dentro de água, que eu, como hipocondríaca, fiquei logo alerta, não é? Que é uma condição rara, mas que pode acontecer a qualquer um de nós.

que é urticária ao frio, a chamada alergia ao frio, que pode acontecer quando bebes algo muito gelado, mas também quando estás muito tempo ao sol, ali a trabalhar para o bronze, e depois entras dentro de água. E quais é que são os sintomas? Que isso é que uma pessoa quer saber, não é? Começas a ficar com muito comichão, cá está, urticária, não é? E assim umas babas vermelhas na pele. E vais pensar que foi um animalzinho que te picou, ou alguma cena assim, mas não. É a mesma água que está assim bem gelada e que te provocou esse efeito. O que é que deves fazer? Sais da água, com muita calma nesta hora, e se não tiveres a aguentar a comichão, vais ao nadador Salvador. Se conseguires aguentar até ao hospital mais próximo, então força. Se entretanto passar pelo caminho, porque tomaste um antihistamínico, melhor ainda. Pronto. Hipocondríaca, daqui que fala. Mas que só quero o teu bem e a tua saúde, e também te quero desejar umas ótimas férias em segurança.

0: Tenha uma ótima tarde com a RFM, a saber agora se vais demorar muito tempo a chegar a casa, ou nem por isso. 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E como é que estão as coisas agora? Se vais para a estrada, atenção em Lisboa, segunda circular em direção a Benfica, com paragens entre o aeroporto e o Campo Grande, sentido contrário entre as Torres de Lisboa e o Radar. Já na 25 de Abril, em direção à Almada, a demora é a partir de Campo Lido. No Porto, a VCI, em direção à Rábida, tem demora entre as Antas e a A3. A A3 com demora no final para a VCI e a EP com paragens nos dois sentidos. Quanto ao tempo para amanhã, vai continuar um calor que não se pode. As cidades mais quentes são Évora e Castelo Branco, vão chegar aos 40 graus de máxima. De resto, 33 Braga, Coimbra e Guarda, 26 no Porto, 35 em Lisboa, 32 Faro, 24 Ponta Delgada e também 26 para o Funchal. 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

segunda-feira com a tua RFM. Eu sou a Catarina Figueiredo e, de facto, uma pessoa vê cada coisa na internet. O pior é que isto é verdade e foram os japoneses que criaram. Com este calor, confesso que isto dava jeito. Um frigorífico humano. O Japão criou um frigorífico humano para responder ao calor extremo. Custa 8 mil euros. E o que é que acontece? As pessoas compram o frigorífico e depois metem-se lá dentro para conseguirem aguentar as temperaturas extremas. Não basta abrir o frigorífico lá de casa e levar com aquele arzinho? Não basta ligar a ventoinha ou ar-condicionado? Temos que gastar 8 mil euros num frigorífico? Há pessoas que realmente não sabem o que fazer ao dinheiro. Ticos de rico.

0: Viagem desse lado, estás comigo, Catarina Figueiredo, mas não por muito tempo. Quem está quase, quase a chegar, eu diria que já estacionou, é a nossa Joana Cruz, vem por aí para te dar grandes músicas. Entretanto, nós as duas vamos estar também no grandioso espetáculo da RFM, 17 de Outubro. Já sabes, Super Boca Arena, e contamos contigo. 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Quanto a ti, fica super bem desse lado. Boa viagem.
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19: Faz boa viagem com a RFM, 3 minutos 2, já para as 6 da tarde. Esta hora a segunda circular para Benfica, a parar desde o aeroporto ao Campo Grande e no inverso entre as Torres de Lisboa e o Radar, já no IC19 em direção a Sintra, a Branda Central, Fragide e Amadora. Quanto à 20 sentido norte-sul, há uma avaria na zona de A20, está a condicionar o trânsito. A VCI para a Rábida demorada ainda do mercado A3 e mais à frente, entre a Perlada e a Ponte. No inverso, também se abranda da Rábida à Boa Vista. Quanto à A3, A demora desde a circunvalação para a VCI e a Avenida AEP está com paragens nos dois sentidos. Subida da temperatura amanhã, 26 graus, sobretudo no norte e no centro. 26 graus no Porto, 35 em Lisboa, 32 em Faro, máxima de 24 em Ponta Delgada e 26 no Funchal. Continua por aí com a RFM. Já daqui a pouco, Ana Paula Santos com as principais notícias. Eu sou a Joana Cruz, o da Joana, a ligar-se um bocadinho mais cedo. Boa viagem.
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1: Olá, boa tarde. O governo não recebeu pedidos de ajuda de portugueses por causa dos incêndios em Espanha e em França. Em declarações à Lusa, o secretário de Estado das Comunidades garante que a rede consular e diplomática em Espanha e em França não recebeu qualquer pedido de ajuda por parte das comunidades portuguesas. Na região de Bordeaux, há cerca de 3 mil portugueses entre as 220 mil pessoas retiradas devido aos incêndios. Por cá, 7 incêndios mobilizam a esta hora mais de 1000 operacionais e 29 meios aéreos. Estão em curso buscas por um homem desaparecido na praia da Rifana, no Algarve. Enquanto praticava paddle, decorrem buscas por mar, terra e ar. Estamos a ter boas conversas, declaração de Donald Trump sobre as negociações entre os Estados Unidos e o Irão. Em declarações à plataforma de notícias Axios, o presidente norte-americano diz que há muito tempo para chegar a acordo com Teherão. Qual é o melhor golo do Mundial? O de Sidney Cabral foi eleito hoje no site da FIFA.
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3: Ora então, muito boa tarde. Joana Cruz contigo por aqui. Isto é o da Joana. Agora no verão, venho um bocadinho mais cedo para ficar contigo e dar-te também 10 músicas seguidas. Com Taylor Swift a começar, esta chama-se All Too Well. Faz boa viagem.

0: 6h20. 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Continua com a RFM, agora a Elisa e o Tiago Nogueira.
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0: Faz boa viagem para com a RFM, já são 6h27. 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Atenção, há um trânsito cortado no sentido norte-sul, no nó de Albergaria, por causa de um incêndio. Há 20 sentido norte-sul, há uma avaria na zona de Avintes e está a condicionar o trânsito. A BCI para a Rábida, demorada do mercado A3, mais à frente da Perlada à Ponte. A3 demorada no final para a BCI, a Avenida AEP com paragens nos dois sentidos. Na zona de Lisboa, apenas alguns abrandamentos na segunda circular, nos dois sentidos, nos locais habituais. Ora, amanhã temos um dia a aquecer, sobretudo no norte e no centro, à subida de temperatura. 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Máximas de 26 no Porto, 35 em Lisboa, 32 em Faro, 24 em Ponta Delgada, máxima de 26 no Funchal. Entretanto, por aqui na RFM as coisas também aqueceram esta tarde, pelo menos para o Paulinho de Guimarães. Ele conseguiu acertar no que barulho é este da RFM, com 121 no coração do bairro, para melhor o aconselhar, foram 980€. Isto tem estado a ser todos os dias a dar-te dinheiro, mas é assim que nós gostamos mesmo. Portanto, amanhã, novo barulho, nova oportunidade de tentares a tua sorte, ok? Os palpites errados, não te esqueças, vamos sempre pondo no site ou na app da RFM.
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Manu Scalema por aqui na RFM a dar-nos uma chuva de amor e agora anda tudo com este calor a pensar, ai, se caísse um aguaceirozinho só para refrescar, é que nunca se pode dizer que se está bem, não é? Poxa.

Esta chama-se Já Não Saio. E tu hoje se calhar pensaste isso, a sair do emprego, e pensaste assim, eu não me quero ir embora, porque está muito calor lá fora. E ao menos no emprego a pessoa está no ar-condicionado, não está a apagar o ar-condicionado, e está fresquinho e está bom, não é? Mas quando sais a porta é aquele bom, mais uma noitezinha a pôr o pezinho de fora dos lençóis, não é? Quem é? Pois, com o leque ao lado, eu tenho Coldplay por aqui na RFM. Isto é o da Joana, boa tarde.

0: final de tarde com a RFM. E se tu és daquelas pessoas que fica ansiosa à espera que saia o cartaz novo da Olá para ver as novidades do ano, não é? Quem nunca? Este ano, por exemplo, as minhas amigas estavam de olho no novo Vulcanix. Impressionante como a Olá faz parte das nossas vidas desde sempre. E é exatamente por isso que fomos por um dia a Olá FM. E queremos saber até onde vai a tua paixão. A nossa Inês Bento anda pelas praias de Portugal com abrigado Olá RFM. E podes ouvir agora um dos maiores loucos do dia.
1: No frio, na neve, a comer um calipo de limão.
2: Bem geladinho.
1: Bem geladinho, juntamente com a neve.
2: Enquanto estavas a esquiar, por exemplo.
1: Enquanto estava a esquiar.
2: Perfeito.
0: Pronto, louca. Amanhã vai ter com a Inês Bento, vai estar na Praia do Furador, na Praia da Barra e na da Figueira da Foz. Prova a tua loucura ao partilhar um vídeo ou uma foto nas tuas redes. Identifica Olá usando o hashtag Loucos pela Olá e habilitas-te a ganhar 20 mil euros. Continua por aí comigo, Joana Cruz. Isto é o da Joana. Já vamos às notícias.
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26: 5 minutos já para as 7, faz boa viagem com a RFM e atenção a estas situações importantes a esta hora. Há um, o trânsito está cortado nos dois sentidos no nó da Albergaria por causa de um incêndio. Há 20, também um incêndio numa viatura. provocou o corte de trânsito junto ao nó da A29. O trânsito está condicionado a partir de A20. Quanto à Cril, sentido Algés-Sacavém, há uma avaria no túnel do Grilo. A lentidão acontece por ali. Segunda circular, entretanto, as lentidões habituais nos dois sentidos. Vê-se aí em direção à Rábida, demorado das Antas, A3, mais à frente da Prelada à Ponte. A3 ainda com demora no final para a VCI e a Avenida AIP com paragens nos dois sentidos. Amanhã, uma pequena subida da temperatura no norte e no centro. Máximas de 26 no Porto, 35 em Lisboa, 32 em Faro, 24 em Ponta Delgada e 26 no Funchal. A Maria João Costa traz as principais notícias por aqui na RFM. Continue ligado. Boa viagem.
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1: Olá a todos, eu sou o Nuno Rio.

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1: Olá, sou Maria João Costa. Fogo corta a A1 e a linha ferroviária do Norte. Se vais na A1, atenção, porque o trânsito está cortado entre os nós da Mialhada e Albergaria. Segundo a Brisa, não se circula nos dois sentidos a pedido da Proteção Civil, em causa um incêndio que lavra naquela região e que mobiliza 193 bombeiros, apoiados por 4 meios aéreos. Este fogo está também a obrigar ao corte de circulação na linha ferroviária do Norte, entre Oliveira do Bairro e Oiã. Além deste incêndio, atenções também viradas para a Guarda, onde mais de 300 bombeiros combatem as chamas, com o apoio de 9 meios aéreos. Os incêndios de Leiria e Bragança foram, entretanto, controlados. Em França, o presidente Emmanuel Macron chegou na última hora a Gironde, uma das zonas mais afetadas pelos incêndios dos últimos dias. O governo português diz, entretanto, não ter recebido pedidos de ajuda da comunidade portuguesa na sequência dos incêndios em França e em Espanha. E qual o melhor gol do Mundial? É o do cabo-verdiano Sidney Cabral, marcado contra a Argentina nos 12 minutos do prolongamento.
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5: Faz boa viagem por aí com a RFM e comigo Joana Cruz. O da Joana neste início de semana, para muita gente de férias, tão bom. Ou será que já foste e já vieste? Ai, a sério, isto é o que é, não é? Vamos lá com 10 músicas seguidas.

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Vamos por aí com a RFM. É a música de verão, este é Jamaican Bam Bam.

aproveitar. Faz boa viagem por aí com a RFM. Ontem estive na praia, e olha, senti-me assim, bravíssima, brava, bravíssima. Porquê? Porque passou não um, não dois, mas três, pelo menos vi três pessoas diferentes a venderem bolas de Berlim e eu pensava, não, vou esperar pela próxima passagem. Não, vou esperar pela outra senhora. Não, vou esperar pela aquela senhora. E não combinei uma bola de Berlim. Ai! Mas há de acontecer. Este verão, ai, vai acontecer. 500 calorias em 5 minutos. Há de acontecer, mas ainda não foi. 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

10 músicas seguidas por aqui na RFM é continuar a aproveitar com os Manos Calema, que viajaram até outro lado do Atlântico, como eu os percebo. Brasil do coração, Lauana Prado, com este Che Dama na RFM. Lauana.

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0: FM, já 28 minutos das 8. Boa viagem. 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Há 20 ainda a registar ali o incêndio numa viatura a provocar corte de trânsito junto ao nó da A29. O trânsito está condicionado a partir de 20. VCI para a Rábida, demorada ainda de Francos à Ponte. Há 3 também a devagar no final para a VCI e a Avenida AEP com paragens nos dois sentidos. Já a Cril, no sentido Algés, tem uma avaria no túnel do Grilo. O trânsito está lento. Segunda circular Branda, a Branda, a passagem pelo Campo Grande nos dois sentidos. E mais de resto, as principais estradas vão andando a caminho de uma terça-feira que vai chegar com subida da temperatura no norte e no centro. 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Temos máximas de 26 graus no Porto, 35 em Lisboa, 32 em Faro, 24 em Ponta Delgada, máxima de 26 no Funchal. 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

dia 27 de julho, segunda-feira. Estava aqui a ver que hoje é o dia do Scotch Whisky. Gosto. Com duas pedras. Pronto, é o que é, tá bom? James Arthur, por aqui na RFM. Cheers! 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

0: Ótima viagem para ir com a RFM e comigo Joana Cruz, e há cheiros e sabores que nos fazem viajar. 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Fica aí a dica, depois podes dizer que vieste da minha parte, está tudo bem. Por aqui na RFM, o da Joana continua já a seguir com 10 músicas seguidas, mas antes atualizamos as principais notícias com a Maria João Costa. Faz boa viagem, deixa de ficar no sítio certo.
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23: Olá, sou a Maria João Costa. O Ministério Público confirma inquérito a alegadas interferências na arbitragem. O Ministério Público confirma estar a trabalhar com a Unidade de Combate à Corrupção da Judiciária. O inquérito foi aberto às alegadas interferências na arbitragem, tornadas públicas depois da demissão de Duarte Gomes, da Direção Técnica da Arbitragem. Aguiar Branco recusou o pedido para ouvir Luís Neves no Parlamento. O Presidente da Assembleia da República diz que não há consenso quanto ao pedido da Iniciativa Liberal. A IAL quer ouvir o Ministro da Administração Interna na Comissão Permanente sobre as polémicas relacionadas com os mandatos de Luís Neves na Judiciária. A A1 continua cortada nos dois sentidos, entre os nós da Mielhada e Albergaria. Segundo a Brisa, não circula a pedido da Proteção Civil devido ao incêndio que lavra na região e que está a obrigar também à interrupção da circulação de comboios na linha do norte. Donald Trump tem uma pergunta a fazer a Vladimir Putin. O presidente norte-americano quer saber se os satélites russos estão a dar imagens para ajudar Teherão nos ataques no Médio Oriente.
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0: Isto é o da Joana por aqui na RFM. Boa semana de férias ou de contagem decrescente para as férias, não é? Porque quer-se dizer, já houve muita gente a ir, mas se calhar faltas tu. Pronto, já faltam mais. Dá calma nessa hora. Vamos lá, com 10 músicas seguidas.

E atenção, não sei o que é que já preparaste para o jantar ou o que é que vais mandar vir. E hoje em dia realmente fala-se muito sobre a alimentação, sobre as piquinhas para emagrecer, sobre não se poder falar de este pesa mais, aquele pesa menos, mas ao que parece, houve um estudo sobre relações sociais e obesidade. E os pesquisadores encontraram associações entre mudança de peso de uma pessoa e a dos amigos, dos irmãos, dos companheiros. Isto não quer dizer, obviamente, que o peso seja contagioso, nem que conviver com alguém acima do teu peso vai fazer-te engordar ou emagrecer. Mas o que é certo é que, de facto, cuidado com as companhias. Olha, eu digo-te aqui, eu tenho companhias que aquilo é... não querem comer nada, eu quero comer tudo. Quer mandar vir entradas, quer mandar vir sobremesa. E depois aqui o truque é o quê? Que as pessoas dizem assim: é, comes tanto, estás sempre a comer, mas está com ar de estar em forma. Pois bem, o truque eu acho que é muito simples. A gente prova um bocadinho disto, um bocadinho daquilo, faz exercício, dorme bem, bebe aguinha e pronto. E na verdade eu acho que, não é, vamos sempre podendo comer de tudo. Mas achei graça porque este estudo realmente, às vezes há relação entre, não é, é o chamado, é como diziam os pais, cuidado com as companhias, olha as companhias. E de facto há malta que quando está assim a tentar regrar um bocadinho mais a dieta, e eu não vou jantar fora, fica mais difícil, não é? Mas bom, olha, que sejas feliz, é o que importa.

Joana Cruz contigo por aqui na RFM, também no Instagram, praticamente 24 horas sobre 7 dias da semana, não é? Porque a gente anda sempre com o telefone coladinho a nós. Ah, isto é uma coisa. No Instagram é só Joana Cruz. Olha, não tem nada a saber. Está aí um oizinho. Boa noite com a RFM.

0: Acabam muito bem estas 10 músicas seguidas por aqui na RFM. O da Joana continua até perto das 10 e o Dermot Kennedy já a seguir também entra em campo.
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só grandes músicas por aqui na RFM, para refrescares um bocadinho destes dias que agora vão ser assim. E tu pensas, oh, olha que desagradável. Eu que vou de férias, não é? Eu? Que és tu, no caso. Bom, boas férias com a RFM.

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19: Olá, sou a Maria João Costa, reaberta a circulação na A1 e na linha ferroviária do Norte. Foi dominado o incêndio que lavra na região de Aveiro e onde permanecem no terreno 192 bombeiros. A A1 voltou a abrir ao trânsito. A circulação esteve interrompida nos dois sentidos entre a Mielhada e a Albergaria. Também restabelecida foi a circulação na linha ferroviária do Norte. Ainda no mapa de incêndios, o que concentra mais meios lavra no distrito da Guarda, em Rochoso, e mobiliza 350 bombeiros e mais 4 meios aéreos. O Ministério da Saúde rejeita que haja redução no número de ambulâncias do INEM, um cenário de desmantelamento. Em comunicado, o gabinete de Ana Paula Martins refere que está em curso um processo de modernização e reorganização do INEM, que levará ao reforço da capacidade operacional. O Ministério Público confirma ter aberto inquérito a alegadas interferências na arbitragem, diz estar a trabalhar com a Unidade de Combate à Corrupção da Polícia Judiciária. Há ainda 12 portugueses desaparecidos na Venezuela devido ao sismo.
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0: Vamos lá entrar nesta última horinha por aqui contigo, Joana Cruz. Isto é o da Joana. Esta semana o da Joana a começar uma horinha mais cedo, é a partir das 6 e até perto das 10, hein? Bom verão com a RFM, é o que eu desejo para ti e para os teus, hein?
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vez, 4:30 com Luís Trigacheiro aqui na RFM. Gosto muito desta música, é muito Constelações Familiares. Não sei se já ouviste falar, mas enfim, toda uma escola que nos diz que nós somos herança.

Sim, só grandes músicas por aqui na RFM, 10 músicas seguidas, ainda a render e bem. E por aqui rende sempre muito ouvir a RFM. E pode render dinheiros. Eu já daqui a pouco digo-te como é que o Paulo hoje sentiu isso bem na pele.

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0: Boa viagem por aí com a RFM, final de 10 músicas seguidas, mas estamos a contar que sejam muitas mais músicas seguidas, as que vais ouvir na 11ª edição do Sol da Caparica, grande festival no Parque Urbano da Caparica, vai acontecer com a RFM de 13 a 16 de agosto. 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

0: Muito obrigada por estares por aí com a RFM. Foi um gosto, mais uma vez, sempre redobrado. E agora, com mais uma horinha, o da Joana. Esta semana a começar às 6, não te esqueças. Estarei de volta amanhã. Daqui a pouco, a Ana Pinheiro fica contigo, logo depois da Maria João Costa com as notícias.
1: Bom
0: restinho de segunda.
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1: Olá, sou a Maria João Costa. Professores vão receber 1 euro por resposta e 12 euros por prova. O Ministro da Educação assinou hoje o despacho que determina o pagamento a todos os professores classificadores dos exames do secundário. Vão receber 1 euro por cada resposta classificada e 12 euros por cada prova reapreciada, dizem comunicado o gabinete de Fernando Alexandre. Já sem ajuda dos meios aéreos, há esta hora 6 incêndios de grande dimensão. É na Guarda que estão mais meios. 350 bombeiros combatem 3 frentes ativas. Uma família de 4 pessoas ficou hoje desalojada em São João da Pesqueira devido a um incêndio em casa. Chamas destruíram também o carro. Depois do INEM, agora é o Ministério da Saúde que desmente a retirada de 100 ambulâncias do Instituto. O gabinete de Ana Paula Martins garante que não está prevista qualquer redução. Em resposta às preocupações da Comissão de Trabalhadores do INEM, diz que, pelo contrário, as mudanças visam modernizar, reorganizar e reforçar o INEM. Há ainda 12 portugueses desaparecidos na Venezuela depois dos sismos. Dados oficiais indicam que há 134 mortos entre a comunidade portuguesa.
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5: Boa noite, bom início de semana, Ana Pinheiro. Já por aqui contigo na Rádio das Grandes Músicas. Sei que já vamos na última semana de julho. O verão a passar demasiado depressa, como sempre. Portanto, aproveita bem, daqui a nada já andamos todos de gola alta. E a vida tem menos graça no inverno, eu acho. Portanto, aproveita bem as tuas férias. Ou então faz comigo a contagem decrescente até às tuas. Ainda tenho 3 semanas de trabalho pela frente. Vamos juntos com mais 10 músicas seguidas.

Boa viagem com as nossas 10 músicas seguidas na RFM. E se estás de volta de férias nesta segunda-feira, vou dar-te um conselho. Não ponhas nenhuma fotografia das férias como fundo do teu telemóvel. Eu fiz isso na última vez e depois, sempre que via as horas, ficava ligeiramente deprimida. Temper City na RFM.

0: Foram 10 músicas seguidas na RFM, mas já a seguir a playlist continua ótima, com Taylor Swift, também Bad Bunny, ainda a nova do Vírgula com o Maninho, fica desse lado se ainda não conheces. E eu, Ana Pinheiro, tenho férias daqui a 3 semanas, 2 semanas de férias, ainda não sei para onde é que vou numa das semanas, quiseres sugerir-me algum destino, eu aceito, mas garanto-te que sabia para onde ia se ganhasse o prémio que está esta semana no grandioso Jogo da Mala. 33.533 euros. 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

0: Boa noite com a RFM e as nossas grandes músicas. Já daqui a pouco atualizamos a informação e depois há mais 10 músicas seguidas para fazeres o que quiseres nesta noite, mas sempre com uma grande banda sonora. 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
1: Olá, sou a Maria João Costa. Interrompidas buscas por jovem desaparecido na praia da Rifana. Serão retomadas terça-feira as buscas pelo jovem de 28 anos desaparecido naquela praia do concelho de Algesur enquanto praticava stand-up paddle. Os professores classificadores vão receber 1 euro por cada resposta classificada e 12 euros por cada prova reapreciada. O despacho foi hoje assinado pelo ministro Fernando Alexandre. E a classificação dos exames da segunda fase arrancou hoje com uma nova ferramenta, depois do ministro da Educação ter indicado a falta de professores como um dos problemas para os atrasos. A Educa melhorou a plataforma para a gestão dos professores classificadores. Já sem a ajuda de meios aéreos, a esta hora, 3 incêndios de grande dimensão. O que lavra na guarda é o que tem mais meios com 350 bombeiros. Em Espanha, algum otimismo no combate ao fogo. A Junta de Castilla e León diz que foram estabilizados os incêndios florestais de Múrrias, de Ponjos e Quintela, já em Ávila. Apesar do dia complicado, houve avanços no combate.
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3: Dez músicas seguidas a começar agora na RFM. E se queres dançar nesta noite de segunda-feira, fica desse lado. Já a seguir, Stay If You Wanna Dance, de Miles Smith. É música nova. E daqui a pouco também a Irina Barros com Tu e a Lua. Para já começamos com a Zantrix Golden. Eu sou a Ana Pinheiro. Gosto de ter-te por aí.

E estamos em 2026, telemóveis com 3 câmaras, 4 câmaras e continua a ser impossível tirar uma boa fotografia à lua. É ou não é verdade? 10 músicas seguidas na RFM continuam agora. Aproveita!

Estás a aproveitar 10 músicas seguidas da Rádio das Grandes Músicas, a RFM, e já deves ter percebido, se saíste hoje à rua, que o calor voltou em força. Amanhã vai continuar assim. Pode chegar aos 41 graus, sobretudo no interior, e há vários distritos sob o aviso amarelo. Portanto, sai de casa com uma garrafinha de água, que agora até está na moda, e vai-te hidratando ao longo do dia. Não te esqueças também do protetor solar e de aplicar no pescoço, para não ficares

0: É Nuno Ribeiro que fecha estas 10 músicas seguidas na RFM. E se ainda não ouviste a versão dele de Da Próxima Vez, de Luís Represas, que cantou no Café da Manhã da RFM, é obrigatório. Eu, Ana Pinheiro, obrigo-te. Portanto, passa no nosso Instagram para ires ouvir. E já a seguir ficas por aqui com o hino do Mundial. Não correu muito bem para nós, mas vai continuar a ser uma das músicas deste verão. Shakira com Burna Boy, Dai Dai, toca já a seguir. E depois música nova de Bárbara Tinoco. Mil.
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1: Aproximamos da meia-noite, se calhar significa que estás a terminar o teu dia de trabalho e significa também que vem aí a Ana Colasso com o Oceano Pacífico da RFM e as nossas 2 horas de grandes músicas calmas para a tua madrugada. 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
1: Olá, sou a Maria João Costa. A FNEC quer um regime permanente que valorize professores classificadores. É a reação da Federação Nacional de Educação ao despacho do Ministro Fernando Alexandre. Os professores classificadores vão receber 1 euro por resposta classificada e 12 euros por cada prova reapreciada. Uma medida que a FNE saúda, mas quer um regime permanente. A Judiciária deteve 4 pessoas e desmantelou uma rede de importação e distribuição de resina de cannabis proveniente do norte da África. O grupo estava sediado no Minho, mas a operação decorreu em vários pontos do país. As detenções aconteceram em Montemor-o-Novo. Serão retomadas esta terça-feira as buscas pelo jovem de 28 anos, desaparecido na praia da Rifana, em Algezur, enquanto praticava stand-up paddle. Um juiz de Los Angeles considera que há provas suficientes para que o cantor pop David seja julgado em causa acusações de homicídio e mutilação de uma menor de 14 anos com quem manteve uma relação. O realizador português Pedro Costa recebeu hoje o prémio Robert Bresson, o único prémio de cinema concedido pela Santa Sé.
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É com a maré a subir e com a lua quase, quase cheia que começa o Oceano Pacífico desta noite. Duas horas de grandes músicas calmas e alguma conversa. Boa noite, boa viagem. Estás com a RFM. Sou a Ana Colasso.

Que essa hora seja pequenina, que essa angústia das 3:30, como cantava há pouco Carolina de Deus e Ricardo Luís Almeida, seja substituída por algum bem-estar e paz. Sim, porque muitas vezes é mesmo do que precisas. Paz. No Oceano Pacífico da RFM.

Em pleno Oceano Pacífico é bom falar de chocolate. Até porque há um chocolate amargo Equador que usa o cacau do Equador na região costeira do Pacífico, precisamente. Fala-se de chocolate e não é por acaso. É que hoje é o dia do chocolate de leite. Não sei se é um dos teus preferidos, mas aqui fica uma boa sugestão. 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

0: as músicas calmas no Oceano Pacífico da RFM, a rádio que tem tudo a ouvir contigo. E como eu costumo dizer, principalmente a esta hora.
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0: Por vezes adiamos uma visita, um telefonema, e nem é por mal, antes por cansaço, distração ou velha justificação, fica para amanhã. Mas a vida ensina-nos que não o devemos fazer. Ir ao encontro do outro é sempre o melhor caminho que podemos seguir. Quantas vezes não nos arrependemos de ter falhado uma data de aniversário ou de não ter feito companhia a um amigo, a uma avó. Mesmo de férias, seremos capazes de fazer aquela visita ou aquele telefonema que andamos a adiar? Pensa nisto e boa noite.
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112 anos, o mundo ficou colado à rádio. Com o assassinato do arquiduque austríaco Franz Ferdinand, a Áustria-Hungria apresenta um ultimato e declara guerra à Sérvia. Há 112 anos, começava a Primeira Guerra Mundial e o mundo nunca mais foi o mesmo. Já a seguir, You and Me, Lifehouse, no Oceano Pacífico da RFM.

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1: Já a caminho da segunda onda do Oceano Pacífico da RFM, só com grandes músicas calmas. A primeira é de Olivia Dean. Logo depois, vamos até à escola com os 4:30.
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A segunda onda do Oceano Pacífico na RFM começa com um criativo. Com alguém que se inspirou no avô mal-humorado para nos pôr a rir há décadas. Jim Davis, o criador do gato Garfield, o tal gato que adora lasanha e que detesta segundas-feiras. Jim Davis faz anos hoje. Estás com o Oceano Pacífico, estás com a RFM e se calhar com a melhor banda sonora para ler ou pôr a banda sonora em dia.